de curtir e ouvir música boa. A gente segue com os clássicos da original até às 9 da noite, já entrando então na última hora. E convidando você também a participar aqui do sorteio de hoje, viu? Você não mandou mensagem ainda? Mande aí o seu boa noite, coloca o seu nome completo, a senha, olha, eu quero cinema, e torça na sintonia acompanhando a programação. Vamos juntos, clássicos, tem Barry Manilow, The Old Songs.

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2: 8:16.

Sua rádio fácil de ouvir, Central América FM Easy, clássicos da original aqui na noite dessa quinta-feira. Para você que está comigo aí do outro lado, muito obrigado pela audiência. Elvis Presley, o rei. Bridge over Troubled Water.

Time After Time, Cyndi Lauper nos clássicos, ainda RPM London London, Elvis Presley, Bridge Over Troubled Water, e é hora de sucesso que você não esquece.

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3: Olá, tudo bem? Eu sou Paulo Vaz e vou apresentar para você mais uma edição do Sucesso que Você Não Esquece. O Sucesso que Você Não Esquece dessa edição teve grande êxito, talvez devido à sua inserção na trilha sonora da novela exibida pela Rede Globo, Top Model. Devido ao sucesso alcançado pela novela, o tema de dois dos protagonistas da trama vividos por Malu Mader e Taumaturgo Ferreira se tornaria uma das músicas mais executadas no ano de 1989 e um dos discos da carreira do Djavan mais bem-sucedidos. Nos bastidores, essa música tem uma história curiosa e despretensiosa. Vamos então deixar o próprio autor contar um pouco dessa história.
4: Eu estou nos Estados Unidos gravando alguma coisa, não sei se um disco, não sei, estava lá. Aí a Flávia, eu falei com a Flávia pelo telefone, a Flávia disse, pai, eu estava mexendo aqui nas suas fitas, descobri um pedaço de música que eu achei lindo, como é que você abandonou isso? Aí eu digo, o que que é? Bota aí para tocar. Ela botou no telefone, era Oceano, cantado ainda com um esboço de letra em espanhol, né? Aí eu falei, realmente é lindo. Aí ela disse, pois é. Aí eu voltei pro Brasil, aí peguei de novo essa fita e aí terminei a música. 5 anos depois, fazia 5 anos que eu tinha começado Oceano, né? O que que é um clássico, né? O poder de uma música composta há tantos anos e onde eu cantá-la vai ser assim, as pessoas vão cantá-la como se estivesse cantando pela primeira vez, como você disse, com aquela força, com aquele desejo. Eu fico naqueles momentos que eu estou cantando só com voz e violão, um formato que desnuda ainda mais, né? Me desnuda bastante. Eu tô ali, voz e violão, e as pessoas cantam aquilo do começo ao fim com uma gana. E se emocionam, choram, né? Me fazem chorar às vezes. É uma coisa inexplicável. O clássico é uma coisa inexplicável. Você faz uma música hoje sem a menor pretensão de nada. Não pensa no futuro, não pensa, só pensa ali naquele momento e essa canção te acompanha pro resto da vida. Isso acontece com muitas canções mesmo. É incrível.

0: Eu sou o Paulo Vaz e esse foi mais um sucesso que você não esquece. Obrigado pela sua audiência e até a próxima.
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Angel e Eurythmics nos clássicos da original. Ainda She Lights All Girl e também a história da canção de arrepiar, né? Com o genial Djavan aqui contando sobre o oceano no sucesso que você não esquece. Vamos ao Música e Vinho e em seguida as últimas dos clássicos da noite de hoje.

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1: Olá, ouvinte da Rádio Easy, seja muito bem-vindo ao Música e Vinho de hoje. A nossa taça de conhecimento da vez é sobre a uva branca Kevrous Traminer, uma uva de pele rosada, e seus vinhos são extremamente aromáticos. Tem grande destaque na Alemanha e na região francesa da Alsácia, onde acredita-se ser a sua terra de origem. O nome Kevrous Traminer se traduz na palavra temperado, pelo fato dos vinhos desta uva serem ricos em aromas de tempero, em especial especiarias, além do toque frutado. Como esta variedade amadurece rapidamente, existe uma preferência por produzi-la em locais com clima ameno, pois em locais mais quentes, seus vinhos perdem a esperada qualidade. Para harmonizar este vinho, recomendo um camarão ao molho curry ou outros pratos com uma leve picância. Este vinho irá acentuar os sabores e mostrar por que tem os vinhos mais aromáticos do mundo. E que tal deixar a sua sugestão de tema para o Música e Vinho? Pode registrar lá no meu Instagram. E agora, fique com o som de Scorpions, Under the Same Sun.

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The Corgis nos clássicos da original. 5 minutos para as 9 da noite. Fica por aqui a edição de hoje dos clássicos. Amanhã tem mais, viu? Amanhã, sexta-feira, última da semana. Bom, vem aí Voz do Brasil e 10 da noite tem Easy Night. Não se esqueça que no final da noite de hoje eu vou sortear o par de ingressos para o cinema. Participe enviando a sua mensagem com o seu nome completo, a senha. Olha, eu quero cinema. Para fechar os clássicos de hoje tem Crowder House, Don't Dream Is Over.

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2: 10:02.
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2: A sua noite na melhor sintonia, Centro América FM Easy, a rádio fácil de ouvir, quinta-feira, 9 de julho de 2026, Cuiabá com 23 graus, 70% de umidade, Sinop com 24 graus e 66% de umidade. Estamos juntos por aqui, eu sou o Wally George ao seu lado, é um prazer sempre ter você aí comigo, acompanhando a programação, curtindo a Centro América FM que faz o melhor do seu... os seus momentos, para sua experiência com a gente ficar cada vez mais especial. Até a meia-noite tem Easy Night, então, a partir de agora. E no final da noite tem um par de ingressos para o cinema. Então, tá liberado. Pode mandar mensagem aí para você concorrer. Coloque seu nome completo, a senha. Olha, eu quero cinema. Rocco Harum, A Wider Shade of Pale.

New Radicals, Someday We'll Know, aqui no Easy Night. Primeiro bloco da noite de hoje. Ainda Titãs, Epitáfio, U2, Without You, Paramore, The Only Exception.

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2: 10:23. 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Easy Night segue por aqui. Para você que sintonizou agora, eu vou sortear um par de ingressos para o cinema no final do Easy Night de hoje, viu? Então você pode participar enviando a mensagem com o seu nome completo, a senha. Olha, eu quero cinema. Stevie Wonder, Overjoyed.

Lovers, Love You, Whitney Houston, a saudosa Whitney Houston aqui no Easy Night, fechando mais um bloco na noite dessa quinta-feira. O Easy Night volta em instantes.

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1: 10h44. A sua noite mais fácil na Centro América FM com a boa música, é claro, e também com mimo, né? No finalzinho do Easy Night eu vou sortear aqui o par de ingressos pro cinema. E tô esperando a sua participação. Mande a mensagem, coloque o seu nome completo, a senha, olha, eu quero cinema e boa sorte. Frank Valley abre mais um bloco do Easy Night aqui na noite dessa quinta-feira. My eyes adored you.

Michael Bolton, That's What Love Is All About, para fechar a primeira hora de Easy Night. Ainda Rita Coolidge, All Time High, Blue Magic, Sideshow, Skank, Fotos na Estante, Frank Valli, My Eyes Adore You. Eu já volto com mais uma hora de Easy Night aí pela frente.

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0: 11:04.
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0: 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Centro América FM Easy, o prazer em ouvir música em ótima companhia. Estamos juntos, quinta-feira indo embora, 9 de julho de 2026. Cuiabá nesse momento com 23 graus e 72% de umidade. Sinop com 23 graus também, 69% de umidade. Por aqui acontecendo o Easy Night até a meia-noite. Eu sou o Oli George com você. E muito obrigado pela sua audiência aí onde você estiver. Só para lembrar mais uma vez, eu vou sortear um par de ingressos para o cinema no final da noite. Então você pode participar, envie a sua mensagem aqui, coloque o seu nome completo, a senha, olha, eu quero cinema e boa sorte. Segue o Easy Night para abrir essa última hora, tem Diana Krall, Just the Way You Are.

0: Stylistics, Because I Love You, Girl, com o Easy Night, né? Stylistics aqui no, nesse bloco do Easy Night. Ainda Stay on This Road, Simple Red, If You Don't Know Me By Now e Diana Krall, Just The Way You Are. O Easy Night volta já.
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0: 11:21.
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0: Easy Night na Centro América FM, já de volta por aqui, com as canções que emocionam. Guns N' Roses, Don't Cry.

0: Long as I can see the light, no Easy Night Creedence Clearwater Revival. Ainda Oswaldo Montenegro com Louis Flor, Jim Diamond, I Sure Have No Bitter, Queen, Who Wants to Live Forever e Guns N' Roses, Don't Cry. Eu já volto com as últimas do Easy Night de hoje.
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Ignite de volta aqui na Centro América FM, como eu disse, com as últimas da noite de hoje, os últimos instantes para você concorrer aqui ao par de ingressos para o cinema, viu? Mande aí a mensagem com seu nome completo, a senha, olha, eu quero cinema e boa sorte. Dave McLean, Me and You.

Lose Control, Ted Swim, Sixpence None the Richer, Kiss Me, Dave McLean, Me and You, aqui no Easy Night. Faltam 5 minutos para meia-noite, o Easy Night já está chegando ao fim, está na hora do sorteio, né? Vamos lá. Você que enviou sua mensagem aqui, cruze os dedos para torcer aí, quem sabe vai ser você, né? Tá na hora, vamos lá. Muito bem, saindo aqui para o número 9901, final 21. E é o número da Rustane Oliveira Martins da Silva. Rustane, parabéns. Muito obrigado, viu, pela sua participação aqui. E você vai receber, então, o voucher por mensagem no seu celular aí nos próximos dias. Parabéns e obrigado. Obrigado a todos pela companhia, pelas participações, né? O carinho de sempre. Amanhã a gente se encontra às 7 da noite com clássicos da original. Aqui na Centro América FM, a sua favorita. Fechando a edição de hoje, bons sonhos para quem vai dormir, ótima madrugada para quem segue em sintonia. E antes de ir embora, eu quero compartilhar com você. Nem tudo vai ser como você espera, mas a vida é cheia de coisas incríveis que você não estava esperando. Para fechar o Easy Night de hoje, tem Jan Secada, Mental Picture. Até amanhã.

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que o dia mais triste do teu futuro não seja pior que o mais feliz do teu passado. Que o teto nunca caia sobre ti e que os amigos debaixo dele nunca partam. Que sempre tenha as palavras cálidas em um anoitecer frio e uma lua cheia em uma noite escura. E que um caminho se abra sempre à sua porta. Que vivas 100 anos, com 1 ano extra para arrepender-te. Que o Senhor te guarde em suas mãos e não aperte muito seus dedos. Que teus vizinhos te respeitem, que os problemas te abandonem, os anjos te protejam e o céu te acolha. E que a sorte das colinas celtas te abrace, que as bênçãos de São Patrício te contemplem, que os teus bolsos estejam pesados e o teu coração leve. Que a boa sorte te persiga e a cada dia e cada noite tenhas um muro contra o vento, um teto para a chuva, bebida junto ao fogo e risadas que consolem aqueles a quem amas. E que teu coração se preencha com tudo o que desejas. Que Deus esteja contigo e te abençoe. Que vejas os filhos dos teus filhos. Que um infortúnio te seja breve e que te deixe cheio de bênçãos. Que não conheças nada além da felicidade desse dia em diante. Que Deus te conceda muitos anos de vida. Com certeza, Ele sabe que a terra não tem anjos suficientes. E assim seja a cada ano, para sempre. Para sempre. Para sempre.

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0: Muito bem, bom dia, amanhã de sexta-feira, bom dia para você já ligado aqui na Centro América FM, a sua rádio Easy 5:44.
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0: Quarenta e cinco.

Se bune jeme, kina programação Rivers of Babylon. 5h49, agora 5h49. Bom dia, Sinop. 21 graus agora em Sinop. A máxima para hoje é de 33 graus. Uma excelente sexta-feira, viu? 10 de julho. Estou aqui no Estúdio Glass, em Cuiabá, na capital, levando a boa música para você em qualquer parte do mundo. Muito obrigado pela audiência. 5h49 agora.

Brick House com Commodores aqui na programação Centro-América. 5h55 agora, horário de Mato Grosso. Muito obrigado pela sua audiência. Marcos Schmitz com você aqui, ó, até às 6h30, trazendo os grandes clássicos pra você curtir aqui nesta manhã de sexta. Já 10 de julho, hein? Sextou. Muito obrigado pela sua audiência. 5h56 agora, horário de Mato Grosso. Tem Ace How Long aqui na programação do Happy Day.

daqui a pouco, logo mais às 6h30, vem aí a equipe de jornalismo da Centro-América trazendo as informações na primeira página. Fique ligado e fique muito bem informado. Em nossa capital, Cuiabá, Mato Grosso, Brasil, a temperatura neste momento, cadê a temperatura de Cuiabá? 20 graus. A máxima para hoje de 35. É um tempo meio querendo sol, não sei se vai aparecer não, talvez mais tarde, talvez, né, Cuiabá? Muito bem, muito obrigado aí pela sua audiência, você aqui em Cuiabá também, Várzea Grande, toda a região aqui, forte abraço. Para você aí em Sinop, falei a temperatura já, né? 21 graus aí, a máxima de 33 para Sinop. Muito obrigado aí pela audiência. Tem aí uma excelente sexta-feira iluminada, produtiva. Direto aqui do Estúdio Glass em Cuiabá, levando a boa música para você curtir aqui. E claro, né? Despertar muito mais feliz. 5h59 agora.

0: 6:06 agora, bom dia.
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0: 6:07.
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0: Never Can Say Goodbye, The Common Hours. E aí, mexeu com a sua memória afetiva? Hã? Que bom, né? Esta é a intenção aqui da programação do seu Happy Day, desejando um dia espetacular para você. Vamos com aquele momento de reflexão? Então vamos, está no ar agora, ó.
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3: Não fuja de você. Muitas vezes nos abatemos com as dificuldades da vida, as desilusões amorosas, o epílogo de um sonho. E nesses momentos começamos a nos afundar no entristecer, nas angústias, e gradativamente vai desmoronando a nossa motivação, a ponto de ficarmos dormentes, e os anseios da vida pouco nos interessa, e então fugimos de nós mesmos. Deixamos de ser aquele eu cheio de sonhos, cheios de alegria e brilho, e nos escondemos atrás da montanha de infortúnio, andando pelas ruas ou fazendo nosso trabalho apenas por fazer. Nada nos interessa, nada nos empolga. Mas descobrimos a nossa força quando estamos fracos. Todos passamos por momentos difíceis. Quantas vezes nossos sonhos, nossos projetos, aquilo que esperávamos com ansiedade, não deram certo? E quando isso acontecer, tenha paciência. Continue a lutar. Estamos na escola da vida para aprender a resignação, a perseverança, a diligência, a disciplina e tantas outras virtudes que só o tempo e a paciência podem nos oferecer. Viver bons momentos é fácil. Tudo se torna agradável, nos sentimos confiantes. Porém, somente nos momentos de dificuldades é que serão colocados à prova os nossos sentimentos. Apenas nas adversidades saberemos se realmente confiamos na vida, se temos esperança, se temos fé e se realmente acreditamos em Deus e aceitamos a sua vontade. Lembremos-nos sempre de que na Terra não vivemos apenas de momentos bons, nem só de momentos ruins. Vivemos uma mescla de situações, cujo único objetivo é o aprendizado do espírito. Os altos e baixos da vida sempre irão existir. Apenas não fuja de você. Não se deixe abater pelos infortúnios da vida. Reaja, lute, utilize todo o potencial que há dentro de você. E lembre-se sempre de que Deus é o dono de todo o poder e o controle de tudo está nas suas mãos. Estamos apenas aprendendo. Tudo passa. E assim vamos evoluindo, um pouco a cada dia. E no final da jornada veremos a recompensa das nossas batalhas e o quanto vitoriosos fomos durante todo o transcorrer da nossa existência. Pense nisso. Mas pense agora.

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1: 6:16.

Vozes dozes junto dos irmãos Gibby, Living Eyes, Bee Gees aqui na programação Central América. Uma excelente sexta-feira, viu? 6h20 agora. A boa música o tempo todo pra você curtir aqui, viu? Daqui a pouco às 6h30 você fica bem informado aí com a primeira página. Até lá. Tem boa música pra você por aqui. Brian Ferry.

Ó, 6h27, agora encerrando mais uma edição aqui nesta manhã de sexta-feira. Muito obrigado pela sua audiência. Forte abraço. Amanhã de volta o nosso Happy Day. Vem a equipe de jornalismo trazendo as informações no Primeira Página.

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0: Sexta-feira, 10 de julho. Ouça os destaques do Primeira Página de hoje. Zona de processamento de exportação de Cáceres alcança um marco histórico. A liberação da primeira carga de importação.
1: Em Poconé, famílias próximas à área de garimpo vão ganhar casas novas.
0: Após decisão da justiça, tem novo valor da taxa do exame psicológico para habilitação em Mato Grosso.
1: A justiça mandou parar o corte das árvores no trecho das obras do BRT na Avenida Fernando Correia da Costa, aqui em Cuiabá. 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
1: Excelente manhã para você, ouvinte. Que bom ter você por aqui. Sextou! Vamos juntos até as 8 horas da manhã com muita informação. Eu e Yasmin Oliveira, junto com ele, Cleto Kipper. Fazemos companhia para você nesta manhã. Bom dia, Cleto.
0: Excelente dia para você, Yasmin, a todos os ouvintes da Centro América FM. Sexta-feira linda, hein? Sol já tá aparecendo. Deixa até ver a temperatura aqui nesse momento, Yasmin.
1: Para quem quer lavar roupa hoje, hoje o dia está ideal, viu?
0: Fim de semana, Lohane. A Lohane prometeu chuva no domingo, né?
1: É, então lava roupa hoje, viu? Não fica esperando, não. 20 graus.
0: Com máximo hoje de 32. O dia tá muito lindo na capital do estado. Então, uma excelente sexta-feira para todos nós.
1: Vamos começar o nosso dia falando sobre os marcos da data de hoje. Hoje, sexta-feira, 10 de julho de 2026, um dia que destaca a valorização da ciência, a segurança no trabalho e a celebração das nossas tradições.
0: Hoje celebramos o Dia Mundial da Saúde Ocular. É uma data para conscientização sobre a prevenção da cegueira, das doenças que afetam a nossa visão. É um dia para lembrar a importância das consultas regulares ao oftalmologista, para cuidar de um dos nossos sentidos mais preciosos e manter, claro, a qualidade de vida.
1: Hoje, 10 de julho, também é o dia do engenheiro de Minas. Você conhece algum profissional dessa área? Sabe o que faz um engenheiro de Minas? Uma homenagem aos profissionais que são fundamentais para o desenvolvimento econômico e a extração responsável dos recursos naturais. O trabalho desses engenheiros é importante para a infraestrutura e a indústria do país.
0: Também temos hoje o dia da pizza no Brasil.
1: Adoro a musiquinha.
0: Essa trilha sonora a gente já...
1: Já fica pensando, já tô imaginando aqui, sentada assim, ao redor de uma mesa, comendo uma pizza.
0: Tomando
1: uma boa
0: um
1: pizza
0: bom
1: italiana,
0: vinho.
1: Tomando um vinho. 6 horas da manhã, hein, Cleto?
0: A data, Yasmin, foi instituída lá em 1985, após o secretário de Turismo de São Paulo, na época, promover um concurso para eleger as 10 melhores receitas de marguerita e mozzarella. O sucesso da ação foi tanto que ele determinou que o 10 de julho, dia em que os vencedores foram conhecidos, fosse a data oficial para homenagear este prato que se tornou um símbolo de união, confraternização e diversidade em todo o nosso país. Não tem quem não goste de uma pizza.
1: Ai, é difícil, né? E o mais legal é que quando chegou aqui no Brasil, a gente deu um jeitinho de tornar ela bem brasileira, né? Porque nós temos tantos sabores, é uma diversidade tão grande. E nós ainda vamos falar mais hoje ainda sobre o dia da pizza, tá, ouvinte? Prepara aí que a gente preparou uma reportagem especial para você. Bom, que sua sexta-feira seja de muito cuidado com a sua saúde, de reconhecimento aos profissionais e de muita alegria na companhia de quem você ama. Que tal? Hoje, sexta-feira, é um bom dia para você comer uma pizza aí, reunindo os amigos, família, para comemorar a data e também para confraternizar, conversar, colocar o papo em dia. Sextou, 6h37.
0: Yasmin, a gente acaba de receber uma informação aqui de um acidente. Vamos começar falando de trânsito, então. Um acidente na Fernando Correia. Na verdade, é na Beira Rio, quase chegando na Fernando Correia, ali no sentido Coxipó. Tem um redutor de velocidade, segundo o ouvinte, que é de 60 km por hora. E lá tem um acidente, moto e carro. Tá aguardando atendimento. O motorista, o ouvinte que passou por lá, disse que não sabe qual é a gravidade. A gente está tentando apurar essa informação para saber também o estado de saúde desse motociclista. Então, atenção, acidente na Beira Rio, quase chegando na Fernando Correia. A qualquer momento a gente pode voltar com outros detalhes desse caso.
1: Vamos com a Stephanie Gomes, então, para ela contar para a gente como é que a cidade amanheceu hoje aqui na região metropolitana. Como é que está o trânsito, Stephanie? Bom dia.
3: Bom dia, Yasmin. Bom dia, Cleto. Uma ótima sexta-feira para vocês e a todos os nossos ouvintes que já podem estar no trânsito nesse momento e por isso já perceberam que a movimentação segue tranquila em alguns pontos da capital, mas em outros a movimentação já aumenta. Esse acidente que o Cleto comentou foi ali na Beira Rio com a vítima fatal, então é bom evitar a pista, porque já estamos apurando os detalhes para trazer mais aqui com a CEMOB, porém até o momento ainda não temos todas as informações. Eu continuo falando agora da Avenida São Sebastião, nesse momento, com o trânsito fluindo bem, assim como no cruzamento dela ali com a Senador Metelo. Esse fluxo mais tranquilo desde o primeiro batalhão da Polícia Militar e segue até a região do Centro-Sul de Cuiabá. Para quem está saindo de Várzea Grande, a Avenida da FEB, com fluxo de veículos começando a se intensificar agora, mas nada de trânsito parado no momento. A 15 de novembro, com trânsito tranquilo também nessa região, desde ali a Igreja Nossa Senhora Auxiliadora até bem próximo da ponte, ou para quem segue ainda em Várzea Grande. Daqui a pouco eu volto com mais detalhes. Cleto, Yasmin.
0: Obrigado, Stephanie, pelas suas informações. Então, chega a confirmação, né, de que infelizmente esse motociclista não resistiu a esse acidente na Beira Rio, quase chegando na Fernando Correia. Ainda estamos aguardando mais detalhes para saber a identificação, a dinâmica deste acidente. Então, como reforcei anteriormente, a qualquer momento a gente pode trazer outros detalhes, mas o trânsito já começa a ficar congestionado de acordo com o aplicativo aqui de mobilidade.
1: Bom, seguimos por aqui então com o nosso jornal, a gente vai continuar acompanhando esse caso. Ainda falando sobre trânsito, a Polícia Rodoviária Federal divulgou um balanço das últimas 24 horas de fiscalização nas rodovias federais de Mato Grosso. E o que impressiona, gente, é que durante o período foram fiscalizados mais de 1.300 pessoas, cerca de 1.200 veículos. O que chama atenção é que o número de multas foi bem alto. Bom, mas ó, antes vamos destrinchar aqui para você os dados, né? 1.300 pessoas que foram fiscalizadas, 1.200 veículos, 42 veículos desse total estavam irregulares e foram recolhidos. A PRF realizou 647 testes de etilômetro, conhecidos como teste do bafômetro, com registro de autuações por alcoolemia e recusa. Radares também flagraram 62 casos de excesso de velocidade. E aí, Cleto, que chama a atenção o número de multas, 396 multas aplicadas.
0: Vamos lá para o top 5, digamos assim. Ultrapassagens proibidas foi a principal, falta de cinto de segurança, uso de celular ao volante, descumprimento do tempo de descanso por motoristas profissionais. Então, esses foram os principais fatores aqui, na verdade não é top 5, é top 4 aqui das principais multas aplicadas pela PRF. Em relação aos acidentes, foram registrados 13 acidentes, 9 pessoas feridas, 2 mortes, os casos mais graves nas BRs 174 em Porto Espiridião e 070 em Várzea Grande. No combate ao crime, a PRF registrou 7 ocorrências policiais, prendeu 5 pessoas, incluindo casos de crimes de trânsito e cumprimentos de mandados de prisão. Também teve apreensão de produtos sem documentação fiscal. A PRF reforça a importância do respeito às leis de trânsito para garantir a segurança nas rodovias.
1: Bom, e ainda falando sobre trânsito, atenção motoristas, o Detran informou o valor novo, o novo valor da taxa do exame psicológico para habilitação. O exame passou a custar agora R$ 171,98 em todas as clínicas e também psicólogos credenciados pelo Detran. A medida entrou em vigor ontem. Segundo o órgão, a mudança cumpre uma medida judicial e já está prevista em portaria publicada no Diário Oficial do Estado. O exame psicológico é uma das etapas obrigatórias para a obtenção da Carteira Nacional de Habilitação.
0: E agora a gente traz aqui, digamos assim, um marco para a região de fronteira do Brasil com a Bolívia. A zona de processamento de exportação de Cáceres alcançou esse marco com a liberação da primeira carga de importação em seu recinto alfandegado. A operação representa o início efetivo das atividades da estrutura, um projeto esperado há mais de 30 anos e que agora começa a finalmente sair do papel. A partir deste momento, a expectativa é que novas operações de importação e exportação sejam realizadas. Isso vai ampliar a participação do Estado no comércio internacional e abrir novas oportunidades para empresas da região.
1: A ZPE de Cáceres é a primeira em funcionamento no Centro-Oeste e foi criada para atrair investimentos, estimular a instalação de indústrias voltadas à exportação e agregar mais valor ao produto, à nossa produção aqui do Estado. A expectativa também é de geração de empregos, aumento da competitividade das empresas e fortalecimento da economia regional. Com a estrutura em operação, Cáceres passa a ocupar uma posição estratégica na logística do comércio exterior brasileiro e se consolida como um importante polo de desenvolvimento para o Estado. O início das operações é considerado um passo decisivo para transformar a ZPE em um novo vetor de crescimento econômico e atração de negócios para toda a região.
0: Ainda no Pantanal, famílias próximas à área de garimpo em Poconé vão ganhar casas novas. É que um relatório técnico apontou risco estrutural nas casas onde as famílias vivem hoje. Serão 13 famílias de Poconé que vão receber novas moradias, já que eles moram nessa área de risco. A decisão foi tomada depois desse relatório apontar risco de desabamento em casas construídas próximas à antiga área de garimpo na Avenida Francisco Guia Souza, conhecida como Chico Gil. De acordo, né, o acordo foi firmado entre a prefeitura, a cooperativa responsável pela área e o Ministério Público. Enquanto as novas casas não ficam prontas, essas famílias vão ser retiradas e vão receber um auxílio moradia. Além da construção das moradias, a área da antiga cava de mineração está sendo fechada para reduzir os riscos. O acordo também prevê novas avaliações da Defesa Civil, de engenheiros, especialistas. Caso surjam novos riscos, outras medidas de proteção poderão ser adotadas. Ainda não há prazo definido para a entrega das novas casas.
1: Hora do intervalo. Daqui a pouco a gente volta falando para você aqui mais detalhes sobre aquele assunto que nós trouxemos ontem aqui sobre as barragens, né? Ontem nós falamos aqui sobre um relatório da Agência Nacional de Águas e Saneamento Básico que apontou 11 barragens de Mato Grosso como prioritárias para monitoramento. O que isso significa de fato? A gente foi atrás de informações e a gente traz para você daqui a pouco.

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1: 6h49, sexta-feira. Você que tá ligando o rádio agora, um excelente dia para você. Temperatura nesse momento na capital do estado, 20 graus. A máxima hoje pode alcançar os 32 na parte da tarde. E essa tem sido a mínima nas maiores cidades do nosso estado, variando entre 19 e 21 graus, com máximas também variando entre 32 e 33 graus nas maiores cidades do estado. Bom, ontem nós falamos sobre um relatório da Agência Nacional de Águas e Saneamento Básico, que apontou 11 barragens como prioritárias para monitoramento. A gente conversou com o superintendente adjunto de regulação de serviços hídricos e segurança de barragens da agência, o Rogério Menescal, para entender, gente, quais foram os critérios utilizados e os possíveis danos causados por algum acidente, né, nessas barragens. Vamos ouvir o que ele disse.
2: Os critérios básicos são altura, volume, se tem material perigoso acumulado no reservatório e o dano potencial associado. Os danos são basicamente agrupados em danos, risco de perda de vidas humanas, impactos sociais, impactos econômicos e ambientais. Perda de vida humana é se a velocidade da água, o volume de água que é liberado para baixo num eventual problema com a barragem, se ele tem capacidade de matar pessoas, né? Isso é avaliado tecnicamente. Também qual é o grau de degradação ambiental que porventura venha a ocorrer se essa barragem tiver um problema. A mesma coisa se a destruição de pontes, né, de infraestruturas importantes, abastecimento de água para a sociedade.
1: Muito bem. E aí tem uma outra fala dele que é sobre as medidas de prevenção. Então, foram encontrados esses riscos, né, ou pelo menos esse pedido para monitoramento dessas barragens que podem apresentar algum tipo de risco, e ele fala agora sobre quais são as medidas de prevenção que precisam ser adotadas.
2: A responsabilidade pela segurança da barragem é do proprietário. Ele então tem que ter junto a ele um responsável técnico habilitado que saiba tratar da questão da segurança e atender os requisitos da legislação, da Política Nacional de Segurança de Barragem. Então, ele vai fazer o plano de segurança de barragem, todos os seus elementos componentes, e ele vai também fazer as inspeções de segurança. Nas inspeções de segurança, é como se fosse na vistoria do seu carro. Você vai fazer identificar quais são os problemas, as peças que você tem que trocar. Então, ele vai apontar e o proprietário tem que cumprir a troca de peças e as manutenções necessárias para que não dê problema na sua barragem. Então, essas são as medidas corretivas, preventivas, né, que devem ser feitas para evitar que a barragem venha a dar um problema mais adiante.
1: A Agência Nacional de Águas e Saneamento Básico reforça que esse apontamento não significa que essas barragens estão prestes a se romper. Essa classificação indica que elas precisam, então, de maior monitoramento e ações para reduzir esses riscos. 6h52. Profissionais das áreas ambiental, florestal e agrícola têm uma nova oportunidade de trabalho em projetos do governo federal. Estão abertas 13 vagas para consultoria e iniciativas ligadas ao Pantanal, agroecologia, inventário florestal e mercado de carbono. As oportunidades são para profissionais formados em áreas como agronomia, engenharia florestal, biologia, economia, estatística, geografia e ciências ambientais. As inscrições começam hoje e os prazos terminam entre 13 e 18 de julho, dependendo aí de cada vaga, tá? Os interessados devem cadastrar o currículo e enviar a candidatura na plataforma do Instituto Interamericano de Cooperação para a Agricultura. Servidores públicos em atividade não podem participar dessa seleção.
3: Bom, tá? Então, oportunidades para você. Agora nós vamos lá para Sorriso. Quero falar com a Beatriz Schaeffer, porque escuta só, Sorriso será palco neste fim de semana de uma das principais competições de voleibol adaptado aqui de Mato Grosso. O campeonato vai reunir atletas da melhor idade de diversos municípios. Olha só que bacana. Beatriz Schaeffer, bom dia, bem-vinda. Conta pra gente como é que vai funcionar.
4: Muito bom dia, Yasmin. Bom dia, Cleto. Isso mesmo. As disputas serão realizadas entre esta sexta-feira e domingo, reunindo equipes masculinas e femininas nas categorias mais 45, mais 58, mais 68 e mais 75 anos, adaptados para oferecer mais segurança e acessibilidade aos participantes. O voleibol da melhor idade preserva os fundamentos da modalidade tradicional, mas conta com regras específicas que incentivam a prática esportiva e reduzem o risco de lesões. Ao longo dos 3 dias de programação, atletas e delegações participarão não apenas das partidas, mas também de palestras, orientações técnicas, atividades educativas e momentos de integração. A proposta é fortalecer o esporte como uma ferramenta de inclusão social, estimular o envelhecimento ativo e também promover a troca de experiências entre participantes de diferentes municípios. E para receber essa competição, Sorriso preparou uma estrutura ampliada, acompanhando o crescimento da modalidade e o aumento no número de atletas inscritos. As partidas serão disputadas na Arena Sorriso e também no Ginásio Domingão, que receberão os confrontos durante todo o final de semana. O município também chega embalado pelos bons resultados conquistados nas últimas edições desse campeonato, consolidando-se como uma referência na organização de eventos esportivos voltados à melhor idade. Além da busca por medalhas, o encontro também reforça a importância da prática esportiva para a qualidade de vida, a saúde e a convivência social dos participantes. Uma ótima iniciativa que vai reunir muitas famílias durante esse final de semana aqui no município. Com essas informações eu me despeço, desejando uma excelente sexta-feira a todos.
1: Obrigado, Beatriz Schaefer.
3: Obrigada, Beatriz. Que bacana, hein, Cleto? Olha só que iniciativa legal. Achei muito interessante isso, porque mostra que tem muita gente ouvindo aqui pensando, poxa vida, esse público tá melhor do que a gente.
1: 75 anos jogando vôlei.
3: E no campeonato, olha que legal, porque além de praticar atividade física, também tem essa questão da interação, do social, né? Fugir do isolamento, ter mais convívio com outras pessoas, praticar atividades físicas e também essa questão do convívio social. Muito bacana a iniciativa.
1: A Polícia Federal aponta que um grupo ligado ao banqueiro Daniel Vorcaro teria pago influenciadores digitais para publicar conteúdos contra o Banco Central nas redes sociais. Segundo a investigação, as ofertas chegavam a R$2 milhões. Nesta nova fase da Operação Compliance Zero, o ministro André Mendonça, do Supremo Tribunal Federal, autorizou buscas contra o publicitário Thiago Miranda, apontado pela PF como principal articulador do esquema. A investigação também apura suspeitas de campanhas de desinformação e intimidação de jornalistas e levantamento ilegal de dados de pessoas consideradas obstáculos aos interesses do grupo. A defesa de Thiago nega qualquer irregularidade e afirma que ele sempre atuou dentro da legalidade. As investigações continuam.
3: Bom, e o Brasil, o governo brasileiro, prepara uma nova etapa de ajuda humanitária à Venezuela após os terremotos que mataram pelo menos quase 3.900 pessoas e deixaram quase 17 mil feridos, uma tragédia realmente. O presidente Luiz Inácio Lula da Silva se reuniu com ministros e assessores para defender e definir os próximos passos da operação. Ainda não há uma decisão final, mas a previsão é que o novo apoio seja alinhado às necessidades apresentadas pelo governo venezuelano. Na primeira fase da missão, o Brasil enviou 6 voos humanitários, 60 toneladas de suprimentos, purificadores de água, um hospital de campanha e equipes da Marinha, bombeiros, Defesa Civil e Agência Nacional de Telecomunicações. O governo também estuda ampliar a ajuda a Cuba diante do agravamento da crise humanitária e dos recentes apagões lá no país. A definição das novas ações deve ocorrer nos próximos dias.
1: Donald Trump demitiu 3 últimos integrantes da Comissão de Assistência Eleitoral dos Estados Unidos, que é o órgão federal que dá suporte à organização das eleições no país. A decisão foi tomada há poucos meses das eleições legislativas marcadas para novembro, quando os americanos renovam toda a Câmara dos Deputados e parte do Senado. A Casa Branca afirmou que a mudança faz parte dos esforços para garantir a segurança do processo eleitoral. Já críticos da medida dizem que a decisão pode aumentar a preocupação com uma possível interferência política. Criada em 2002, a comissão certifica sistemas de votação, orienta as autoridades eleitorais dos 50 estados americanos. Ainda não há definição sobre quando os novos integrantes vão ser nomeados.
3: Intervalo agora, você de Sorriso e Rondonópolis. Você fica agora com seu jornal local. E você aqui da região de Cuiabá, você de Cáceres, você continua com a gente por aqui, tá bom? Daqui a pouco tem mais informações para você no seu rádio.
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5: 7h02, estamos de volta com o nosso Primeira Página. Obrigado por confiar no nosso trabalho, no nosso jornalismo. Fazer contato mais uma vez com Stephanie Gomes, que sempre traz informações atualizadas do trânsito. Mais uma vez, bem-vinda, Stephanie.
6: Olá, Cleto. Começo falando agora porque o trânsito na região metropolitana já começa a ficar mais intenso nesse horário e a gente traz atualizações sobre o acidente na Avenida Beira Rio, porque nós recebemos imagens desse acidente que mostram que envolve um motociclista e um carro de passeio ali mesmo. Até o momento, no sentido Avenida Fernando Correa, está interditado porque os bombeiros e a equipe do SAMU ainda estão no local e a atualização é que não houve mortes, tá? Até o momento, essa é a informação que nós temos, mas fica o recado para você, motorista, evitar essa via por enquanto. Então, repetindo, Avenida Beira Rio, sentido Fernando Correa. Falo agora da Mário Andreasa, que temos um trânsito fluindo até, mas a quantidade de veículos aumenta nessa região, então pode ser que o trânsito aumente no decorrer das horas. Eu falo agora para o motorista que pretende pegar a BR-364 hoje, porque essa rodovia teve o trânsito desviado no trecho de São Pedro da Cipa, a partir das 7 horas da manhã de ontem. Essa mudança é necessária para as obras de recuperação na ponte sobre o Rio São Lourenço. Durante esses 2 dias, ontem e hoje, os veículos no sentido Cuiabá a Rondonópolis vão passar pelo perímetro urbano do município utilizando a antiga rodovia. A concessionária orienta os motoristas a redobrarem a atenção, respeitarem a sinalização e os limites de velocidade durante o desvio. Cleto e Yasmin, eu volto com vocês.
5: Obrigado, Stephanie. Qualquer novidade é só chamar. Vamos a uma dúvida frequente entre os motoristas. Carro automático economiza combustível quando está no ponto N, o neutro? O engenheiro mecânico Tarcísio Pinheiro fala para a gente se isso é verdade ou se é mito. Chega mais então, Tarcísio.
7: Não, não economiza em nada. Se você colocar o carro no N, ele vai entender que precisa de injeção de combustível para continuar ligado. A central tem o entendimento de que esse carro está em marcha lenta. E se você estiver com o carro engatado, a central entende que já tem força suficiente para o motor girar e ela corta imediatamente o combustível. Então, quando está no N, você está gastando mais. Essa é a resposta. Ainda temos o grande problema de ser desengrenado, qualquer ladeira, qualquer serra, você vai sobrecarregar os freios, porque você deixa de contar com a redução pelo freio motor. Se você descer freando, vai causar aquecimento nos freios e, dependendo da descida, se for muito longa, você pode perder os freios e vir a causar um acidente. Então, não é recomendável colocar o carro no N com o carro em movimento. N é neutro para carro parado.
5: Muito bem, tá aí dúvida então esclarecida pelo engenheiro mecânico Tarcísio Pinheiro. Gente, vamos falar de uma polêmica aqui, que é a retirada de árvores na Fernando Correia. A justiça mandou parar o corte de árvores no trecho das obras do BRT em frente à Copagaz, aqui em Cuiabá. A decisão é da Vara Especializada do Meio Ambiente e atende em parte a um pedido do Ministério Público. O objetivo é evitar novos danos ambientais até que o caso seja analisado com mais detalhes. Segundo o processo, 24 árvores já foram retiradas e havia previsão de supressão de até 82 árvores para o avanço das obras do BRT. O juiz entendeu que as árvores adultas prestam um serviço ambiental importante, como sombra, redução de temperatura, e que esse benefício não substituído imediatamente pelo plantio de mudas. A decisão determina que as intervenções permaneçam suspensas até nova liberação. Para retomar o corte, a prefeitura terá que apresentar estudos técnicos, demonstrar a equivalência ecológica das medidas adotadas, avaliar o transplante das árvores, quando for possível, e garantir o monitoramento ambiental. O município também terá 72 horas para se manifestar sobre o pedido do Ministério Público, que pede a suspensão de todas as autorizações de supressão de árvores em Cuiabá. A decisão ainda prevê multa de R$50 mil ao secretário municipal de obras, Reginaldo Teixeira, em caso de descumprimento, além de uma vistoria para verificar a situação das árvores que permanecem no local. Então, reforçando, justiça mandou parar o corte de árvores na Fernando Correia, aqui em Cuiabá. A gente fala agora sobre internet do Brasil, o uso dela, né? Em 2025, brasileiros com 60 anos ou mais passaram a usar mais internet. Segundo o IBGE, o acesso entre os idosos subiu de 70 para 74%. É o maior crescimento entre todas as faixas etárias e reflete o uso cada vez maior da tecnologia, da internet no dia a dia. Mesmo assim, os idosos ainda são o grupo que menos usam, né? O grupo que menos usa a rede no país. A psicóloga Fabiana Barbosa, especialista em análise do comportamento, falou então sobre esse aumento. Vamos ouvir.
8: Esse aumento é por conta da solidão? Eu acredito que pode ter um grande fator envolvido sim na questão da solidão. E a nossa paciência em ouvir alguém que vai repetir histórias, alguém que talvez vai estar mais queixoso, mais reclamando da vida, de dores, de incômodos próprios do envelhecimento, isso provavelmente faz com que eles se sintam mais sozinhos e o celular seja essa busca por um apoio, um suporte, uma forma de comunicação. Se a gente usa para o idoso o celular como uma forma de contato com os filhos, fazer uma videochamada, o quanto isso é gostoso, conversar do outro lado, até para estimular o cérebro desse idoso com joguinhos, com aprender algo novo, aprender a desenvolver o uso do celular, pode ser maravilhoso, pode ser uma super ferramenta. Mas quando essa é a única fonte de acesso, quando deixa de ter o contato real com as pessoas, a gente tem algo que é preocupante, com certeza, que a gente precisa ter um pouco mais de cuidado.
5: Muito bem, então tem o aumento do uso da internet pelos idosos de 70 para 74%, e a pesquisa do IBGE também mostra que entre as crianças de 10 a 13 anos, o uso da internet caiu pela primeira vez, de 84,9% para 84,4%. Entre quem não acessa a rede, os principais motivos são a falta de necessidade e a preocupação com a privacidade e segurança. A psicóloga Fabiana Barbosa também comenta sobre essa queda, bem pequena, tímida, mas é uma queda importante, né, entre as crianças. Vamos ouvir.
8: é um cuidado a mais dos pais, é uma preocupação com a segurança. A gente sabe que o uso do celular pelas crianças tem uma série de riscos de segurança, segurança da própria família, segurança da criança. Tudo que tem um prazer muito imediato e está de muito fácil acesso e traz alívio, tem um alto potencial de vício. Então, uma criança com um cérebro em desenvolvimento, que não tem ainda as partes de tomada de decisão e análise de consequência bem formadas, ela ter acesso a essas recompensas muito rápidas, ela vai gerar um vício e isso, consequentemente, faz com que essa criança desenvolva baixa tolerância à frustração, irritabilidade, comportamentos mais impulsivos, compulsivos.
5: Muito bem, orientações importantes, dicas da psicóloga Fabiana Barbosa comentando então sobre o uso da internet entre os brasileiros. E no total, mais de 90% dos brasileiros com 10 anos ou mais usaram a internet no ano passado, o equivalente a quase 169 milhões de pessoas. Em 2024, esse percentual era de 89,2%. Então, existe um crescimento do uso da internet pelos brasileiros.
6: 7:10. A temporada de praia 2026 segue movimentando lá o Vale do Araguaia com atrações de graça e shows nacionais neste fim de semana, lá em Barra do Garças, em Aragarças. O Lucas Iglesias, nosso colega lá da Rádio Centro-América, da região do Araguaia, traz informações pra gente. Bom dia, Lucas.
9: Olá, bom dia a todos. Em Barra do Garças, na Praia do Bosque, a programação de sábado, dia 11, terá show da cantora Marcela Mares a partir das 16h. Já no domingo, dia 12, o destaque é o show nacional de Reinaldinho, ex-vocalista do Terra Samba, que promete levar ao público grandes sucessos do axé que marcaram gerações. Enquanto isso, em Aragarças, a dupla Maiara e Maraísa se apresenta gratuitamente na Avenida Beira Rio, também no domingo, mas no período noturno. A expectativa é de que milhares de pessoas participem dos eventos, fortalecendo o turismo e movimentando setores como comércio, bares, restaurantes e hotéis da região. As apresentações fazem parte da programação oficial das temporadas de praia dos dois municípios, que se consolidam como importantes destinos de lazer no Vale do Araguaia durante o período de férias. E aí, bora passar uns dias aqui no Araguaia? Eu volto com vocês no estúdio.
6: Obrigada, Lucas, pelas informações. Olha, deu até vontade, viu, Cleto?
5: Nossa, praia, fim de semana.
6: Não, é? E lá bomba, sempre tem muitas pessoas, né? Como o Lucas trouxe aqui pra gente. Essa região, três cidades juntas ali, Barra, Pontal, também Aragarças, as pessoas curtem bastante ali a praia mesmo. É uma praia de água doce, bem conhecida aqui no nosso estado, mas tem essas festividades, então deu vontade, viu, Lucas? E você, ouvinte, se estiver passando pela região, tá pensando em passar por aquela região neste fim de semana, tá aí então as atrações para você.
5: Escuta só essa iniciativa. Em Cuiabá, um grupo de pessoas com deficiência está usando o teatro para mostrar desafios do dia a dia, chamar atenção para a importância da inclusão. A Stephanie Gomes preparou essa reportagem.
10: No palco, eles mostram como ainda são questionados, desacreditados e tratados com estranhamento por parte da sociedade. Pessoas que usam bengala, mas enxergam parcialmente, por exemplo, relatam ser frequentemente acusadas de fingir a própria deficiência. Entrar em um teatro, assistir a um espetáculo ou participar de uma atividade cultural deveria ser uma experiência acessível para todos. Mas ainda existem muitas barreiras, como conta o José Pereira.
11: No meu ponto de vista, assim, a maior dificuldade hoje é a discriminação, né? Porque as pessoas te olham, né? Quando você fala assim, ah, é uma pessoa, mas ele tá andando, ele tá lendo, ele tá cego, aí como é que ele tá cego, ele tá olhando, vendo o celular?
10: Essa iniciativa é dos alunos de teatro do Instituto dos Cegos. O grupo foi criado em 2024 e agora está gravando um vídeo, manual de vivência para que as pessoas consigam entender e aprender a lidar com as dificuldades do outro. A ideia de produzir o manual de convivência através do teatro surgiu da vontade do grupo de transformar necessidades reais do dia a dia em uma proposta artística e educativa para quebrar barreiras que, para os estudantes Natália e Lúcio Lopes, enfrentar o preconceito é tão importante.
12: Eu, no caso, sou baixa visão, né? Eu enxergo um pouco. E eu uso óculos, que é mais para descanso, para não forçar tanto a minha visão. E aí, muitas vezes, eu tô andando na rua e tal, ou então, quando eu vou pegar algum ônibus, as pessoas, elas me veem com a bengala, mas elas pensam, ah, ela tá com óculos. Às vezes eu tenho uma certa autonomia, falo, ah, ela tá enxergando, ela tá mentindo.
13: O que a gente ensaiou, a gente apresentou no palco, é a nossa vivência no nosso dia a dia. É o que a gente passa na rua, em lugares públicos, lugares privados que a gente vai.
10: O vídeo vai ser divulgado em breve. Uma apresentação que informa, mas também que convida o público a refletir sobre o respeito, autonomia e inclusão. Como nos explica a professora de teatro Elisângela Mello.
14: O Instituto dos Cegos de Mato Grosso, e em especial o Núcleo de Arte, Cultura e Empregabilidade e Esporte, o NASC, junta, une e reúne toda a capacidade, toda a potência da pessoa com deficiência no estado, não só em Cuiabá.
10: O grupo ensaia uma vez por semana no Cine Teatro Cuiabá, que apesar de ser um prédio antigo, foi adaptado com piso tátil, rampas e elevador. Como conta o diretor artístico do Cine Teatro, Flávio Pereira.
15: Ter esse projeto aqui é fundamental, porque essas pessoas têm direito, como todo mundo tem direito, a teatro, a cinema, a audiovisual, a tudo. Então, para nós é um motivo de muita honra e de muito aprendizado também.
10: E cada cena mostra que a acessibilidade não depende apenas de estrutura. Ela começa com informação, respeito e disposição para enxergar o mundo pelo olhar do outro, como explica a técnica judicial Laodiceia França.
16: Tem nada melhor do que teatro, que daí você pode dramatizar, teatrizar e passar dicas importantes que as pessoas podem se utilizar no dia a dia para interagir com a pessoa com deficiência visual.
10: Stephanie Gomes para a Primeira Página.
5: Obrigado, Stephanie. Vamos por intervalo. Na volta tem a reportagem sobre o dia da pizza. É, o Brasil ganhou quase 2.000 novas pizzarias. Vamos falar sobre economia. E aí, Yasmin, você é aquela que gosta de colocar maionese, ketchup na pizza ou você prefere o azeite?
6: Depende do dia. Depende do meu humor, depende da lua. Mas eu gosto tanto do azeite quanto do ketchup, do que mais tiver ali. Mas como eu disse, depende do meu humor, depende do dia. E você, ouvinte, você... Que sabor é o seu preferido? Conta pra gente, manda sua mensagem aqui, 996805454, é o nosso telefone. Daqui a pouco a gente volta.

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1: Nosso giro do trânsito começa agora pelo Trevo do Lagarto, onde a movimentação segue tranquila, tanto para a BR-070 quanto para o 163. Então, o motorista não vai ter tanta dificuldade ao passar nessa região. Para quem segue na Júlio Campos, vai encontrar um trânsito um pouco mais movimentado, um fluxo que está seguindo ali na via, mas com uma grande quantidade de veículos. Voltamos a falar de Cuiabá, porque a avenida do CPA, bem próximo ao Tribunal Regional Eleitoral, o motorista vai perceber que o fluxo está bem mais pesado.
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5: Olha, mesmo com a troca de ataques entre Estados Unidos e Irã, o mercado reagiu à sinalização de que pode haver um acordo para reduzir o conflito. A tensão no Oriente Médio continua no radar, principalmente por causa da disputa pelo Estreito de Hormuz, uma das principais rotas de petróleo do mundo. No Brasil, também ajudou o resultado da prévia da inflação do atacado, que veio em queda, reforçou a expectativa de um cenário mais favorável para a economia. Trazendo os números então... dólar, R$5,12, euro, R$5,85 e o Ibovespa subiu 1,32%.
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7: De volta ao Primeira Página, excelente manhã para você ouvinte. O Índice Nacional de Preços ao Consumidor Amplo, projetado pelo mercado financeiro para este ano, foi reduzido para 5,30%. O índice é referência oficial da inflação no país, foi reduzido pela primeira vez após 16 semanas. A projeção da taxa básica de juros, a Selic, para 2026 foi mantida pelos analistas em 14%. A estimativa média de produto interno bruto, o PIB, que indica o crescimento da economia brasileira, permaneceu em 1,99% para este ano.
5: A gente fala agora sobre um assunto bem importante para os estudantes da rede estadual de Mato Grosso. A partir do dia 10, no caso hoje, vão estar abertas as inscrições para o programa Jovem Talento, que vai oferecer 3 mil vagas de estágio remunerado em órgãos públicos do estado e dos municípios. Olha que legal. Podem participar alunos a partir de 16 anos, matriculados no ensino médio regular ou técnico da rede estadual, com frequência mínima de 80% nas aulas. A secretária de Estado de Educação, a Flávia Emanuele, falou da importância do programa para os jovens estudantes. Vamos ouvir.
8: Oportunidade de aprendizagem a partir do mercado de trabalho. É isso que essa parceria IEL e Educação do estado de Mato Grosso está trazendo para o nosso estudante da rede pública do ensino médio. Nós fizemos uma pesquisa através de uma instituição chamada Bem Comum e nessa pesquisa 60% do jovem no ensino médio tem desejo de trabalhar, desejo de conseguir entrar no mercado de trabalho. E isso é importante para a gente entender aquilo que o estudante precisa. É isso que nós estamos fazendo aqui, dando oportunidade de maneira controlada, de maneira segura, de maneira direcionada, com intencionalidade para o nosso estudante do estado de Mato Grosso. Quando a gente recebe essa galera jovem, com a cabeça fresca e que tem ideias que podem revolucionar, a gente está trabalhando no cotidiano, na vida comum.
5: E olha, muita gente está tentando entender aí, querendo saber, por exemplo, o salário. A bolsa, gente, é de R$709,24 para a jornada de 20 horas, ou de R$1.059 para 25 horas por semana. Antes da contratação, os candidatos vão passar por prova de conhecimento geral e entrevista. Inscrição feita pela plataforma do programa Jovem Talento, onde também está disponível o edital completo. A ideia é aproximar, então, os jovens do primeiro emprego e oferecer experiência profissional ainda durante os estudos. Então, atenção, estudantes da rede estadual de Mato Grosso, essa oportunidade para trabalhar em instituições públicas aqui do nosso estado e também do município.
7: Cleto, você me perguntou aqui ainda há pouco se eu gosto de comer pizza com azeite ou maionese, ketchup. Aí o nosso ouvinte aqui respondeu, ó, mandou um áudio, Ercílio, vamos ouvir.
9: Bom dia, Yasmin, bom dia, Cleto. É um crime, né? Pôr ketchup, mostarda, maionese na pizza, né? O certo é só azeite. E a melhor pizza que tem é quatro queijos. Mas com queijo de qualidade.
7: Cada um, né? Ô, Cleto, você estava me contando aqui dos bastidores, você já passou uma situação bem...
5: Eu passei vergonha.
7: Na pizzaria.
5: Não, pensa a cena, vamos lá. Sai com a esposa pra jantar, vai numa pizzaria, pede a pizza.

0: e o mercado das pizzarias que segue em expansão aqui em Mato Grosso.
1: A pizza é um dos pratos mais populares do mundo, mas a história dela começou muito antes da Itália. Povos da antiguidade, como egípcios, hebreus e gregos, já preparavam massas finas com azeite, ervas e queijos. Foi em Nápoles, no sul da Itália, que a receita ganhou a versão mais parecida com o que a conhecemos hoje. A chegada do tomate, vindo das Américas, mudou a receita para sempre. Em 1889, nasceu a pizza Margherita, criada em homenagem à rainha Margherita. No Brasil, a pizza desembarcou com os imigrantes italianos no início do século XX, conquistou São Paulo e depois todo o país. Hoje, o setor tem motivos para comemorar. Segundo a Associação de Pizzarias Unidas do Brasil, entre janeiro e maio de 2026, o Brasil ganhou quase 2.000 novas pizzarias. O crescimento foi de mais de 6% em relação ao mesmo período do ano passado. Em Mato Grosso, o mercado também segue aquecido. O estado tem 736 pizzarias em funcionamento e concentra cerca de 21% dos estabelecimentos do Centro-Oeste. Só em 2025, foram produzidas mais de 18,5 milhões de pizzas, uma média superior a 50 mil unidades por dia. Segundo Renato Neder, dono de uma rede especializada em pizzas e esfirras, o consumo do prato também tem se modificado.
2: Que as pessoas elas estão também entendendo a pizza não só como um prato simples, pode ser entendido também como um prato mais sofisticado. E aí elas começam a prestar atenção na fermentação, né? Fermentação mais longa. No Brasil também tem uma coisa diferente, a pizza é uma comida noturna. Na Itália eles comem no almoço. Pizza aqui agora começou. A gente vende algumas durante o almoço, mas não é muito. Mas tem vendido. Essa geração mais jovem, ela entende a pizza de uma forma diferente que a geração mais antiga.
1: Para Luiz Gustavo Galvão, dono de uma pizzaria, o diferencial está na criatividade do brasileiro, que adaptou a receita italiana e criou sabores que fazem sucesso em todo o país.
3: A gente usa a criatividade aqui, né? Nós somos especialistas nas bordas recheadas, então a gente inova sempre, além do sabor, com a aparência e a criatividade da pizza, né? Então a gente aprimora sempre os nossos sabores. Somos a única pizzaria, por exemplo, que oferece ao consumidor local a oportunidade de consumir uma pizza com uma borda de hambúrguer, por exemplo. A gente quer criar esse branding cuiabano, pizza brasileira cuiabana, saca? É um dos nossos principais diferencial.
1: Fabrício Baldini para o Primeira Página.
0: Aí então a reportagem do Fabrício Baldini, muito bacana, falando sobre esse ramo que tanto cresce, porque cada dia mais, seja qual a idade que você tiver, a paixão pela pizza, eu acho que é para todos os brasileiros, né,
4: Cleto?
0: Acho
4: que conversa com todo mundo, é universal, não tem quem não goste de pizza, né? É incrível.
0: Incrível. Se você quiser mandar sua mensagem, comentar sobre esse assunto com a gente, conta aí pra gente qual que é o seu sabor preferido. Ou se você já passou alguma situação inusitada, assim como o Cleto Kipper, pedindo ketchup e maionese. Na verdade, lá no restaurante só podia comer pizza com azeite. Nosso telefone é o 99680-5454. Hora do intervalo, daqui a pouco a gente volta com mais informações pra você.

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0: Meia, meia, um.
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0: 7h31, estamos de volta. A gente conversa mais uma vez com Stephanie Gomes, traz outras informações do trânsito.
1: Olá, Cleto. Na Avenida Edna Maria Albuquerque, nesse momento, ali que cruza com a Dante Martins de Oliveira, está com o trânsito fluindo bem nesse momento, mas esse cenário se intensifica um pouco mais na região ali do Córrego do Moinho, então temos uma movimentação um pouco maior por ali. Na Érico Gonçalves Preza, na região ali do Parque Tianair, o motorista encontra um fluxo seguindo na região sem muita lentidão. Agora eu falo da Avenida Fernando Correia da Costa, com movimentação bem pesada próximo ao Nuno Beck e toda a região ali da UFMT. Então fica o recado para você que pretende passar por essa avenida ou se puder evitar e usar rotas alternativas, também é um conselho. Agora vamos para a Avenida Dom Orlando Chaves, próximo ao Hospital Metropolitano de Várzea Grande, porque a movimentação por ali está um pouco mais intensa e o motorista vai precisar de mais atenção e paciência também. Cleto e Yasmin, qualquer atualização, eu volto a falar aqui durante a nossa programação. Eu volto com vocês.
2: Obrigada, Stephanie, pelas informações. Qualquer coisa, só chamar a nossa equipe aqui. Agora a gente fala sobre política. A Câmara de Cuiabá analisa um pedido de comissão parlamentar de inquérito para investigar contratos da educação municipal. O requerimento, apresentado pelo vereador Demilson Nogueira, aponta suspeitas de sobrepreço, fraudes na compra de livros e materiais didáticos e um possível prejuízo de até 80 milhões de reais aos cofres públicos.
0: Ao mesmo tempo, a Câmara também analisa o pedido de desarquivamento da CPI do assédio sexual. Como há apenas uma vaga disponível para instalação de CPI, a Procuradoria da Casa vai emitir um parecer jurídico para definir qual dos pedidos vai ter prioridade. A decisão final caberá à presidência da Câmara e a expectativa é que o desfecho ocorra nos próximos dias. É que tem outras CPIs abertas, né, Yasmin? É importante explicar isso. Então só tem espaço para mais uma CPI e há essa definição, então, que vai ser feita nos próximos dias.
2: A gente vai seguir acompanhando. Ó, recado importante para você, publicitário, porque terminam hoje as inscrições para a segunda edição do Prêmio Cria do Mato. A premiação vai reconhecer os melhores trabalhos do mercado publicitário de Mato Grosso e de Mato Grosso do Sul. O prêmio reúne agências, profissionais, anunciantes, empresas e estudantes de publicidade dos dois estados.
0: Nesta edição, uma das novidades é o levantamento sobre o uso de inteligência artificial na criação das campanhas. Durante a inscrição, cada participante deve informar se utilizou ferramentas de IA em alguma etapa do processo criativo. Essa informação não vai influenciar na avaliação dos trabalhos, nem servirá como critério de desclassificação. O objetivo mesmo é só mapear como a tecnologia está sendo utilizada pelas agências e acompanhar as mudanças no mercado publicitário. A inscrição deve ser feita no site oficial do prêmio Cria do Mato. A cerimônia de entrega dos prêmios está marcada para 6 de novembro em Campo Grande, em Mato Grosso do Sul.
2: Importante dizer também, Cleto, que todo ano a gente acaba prorrogando o prazo, mas a previsão é que esse ano a gente não faça isso, tá? Então, você que é publicitário, quer se inscrever no prêmio, é importante que você coloque hoje as peças, porque terminam hoje as inscrições, então, para o prêmio Cria do Mato. E a gente tem um outro convite muito especial para fazer para o nosso ouvinte.
0: É, o Dia Mundial do Rock vai ser comemorado neste domingo no Parque das Águas, em Cuiabá. Ontem você já comentou um pouquinho, né, Yasmin? É uma programação para toda a família. Iniciativa do evento é do SESI Mato Grosso, tem parceria com a Centro América FM. A programação do Dia do Rock começa às 5 horas da tarde e vai reunir bandas locais, atrações para toda a família. O Dia Mundial do Rock é celebrado em 13 de julho.
2: É isso mesmo. Então, para você, ouvinte, que gosta, presta atenção. O público vai acompanhar apresentações da banda MP Rock, Heróis de Brinquedo, Prefixo 65 e também do DJ Clayton 7. É uma programação muito especial para você. Ano passado bombou, muitas famílias foram até o Parque das Águas. E é importante dizer também, Cleto, que esses grupos eles vão apresentar repertórios que passam pelos clássicos internacionais, pelo rock nacional, além de músicas autorais e homenagens às bandas dos anos 90. E muitos fãs desse gênero, de diferentes idades, vão estar por lá. E 5 horas já tem banda no palco. Então, quem quiser participar, está mais do que convidado, porque o evento é de graça, entrada de graça, você tem que chegar cedo. Então é um público bem família mesmo, no Parque das Águas, no domingo, para você levar sua família, você curtir uma boa música e estar ali confraternizando. Chegue cedo para você conseguir lugar para estacionar com tranquilidade, um bom lugar para você sentar e curtir aí esses shows.
0: E vale lembrar também que durante o evento vai ter sorteio de brindes, né, para os ouvintes e também presentes lá para quem participar. Então, compareça no fim de semana no Parque das Águas para prestigiar o Dia Mundial do Rock. A gente traz um outro assunto agora, Yasmin, 7h36, que é sobre o Centro Histórico de Cuiabá. O Centro Histórico frequentemente está na pauta aqui no Primeira Página. E em menos de uma semana, novos vazamentos foram registrados e as escavações para os reparos têm afetado a circulação de veículos, de pedestres na região. Segundo a reportagem, os problemas aconteceram em ruas como 7 de setembro, Voluntários da Pátria, Comandante Costa e 3 de junho. Os moradores relatam preocupação com a segurança, já que as aberturas nas vias ficam expostas durante os serviços.
2: Pois é, Cleta. E aí, a situação levanta também um alerta para a rede de abastecimento, que é atingida e exige essa manutenção constante. Para quem passa lá pelo centro, é bom você redobrar a atenção nessas áreas em obras e buscar rotas alternativas quando possível. Nós conversamos com a concessionária de águas aqui de Cuiabá e falamos com o diretor operacional, o Lucas Alves, que contou pra gente o que, que está sendo feito em relação a esses rompimentos de tubulações que estão preocupando aí os moradores e quem usa essas regiões que estão sendo afetadas.
3: O Centro Histórico de Cuiabá é uma região que possui uma infraestrutura mais antiga e, por isso, muitas vezes ocorre com mais frequência a necessidade de manutenções. Nossas equipes são mobilizadas para fazer a avaliação técnica e executar o reparo obedecendo às diretrizes para atuação na região. Também as ações preventivas de renovação dessas estruturas de abastecimento. Estamos com um programa de substituição de redes antigas em diferentes regiões da cidade, justamente para aumentar a eficiência do sistema e diminuir a ocorrência de vazamentos. Em 2025, por exemplo, já substituímos cerca de 3.500 metros de tubulações em Cuiabá. É importante frisar que Cuiabá é uma cidade que tem um alto ritmo de crescimento. É muito importante que essas obras sejam previamente informadas para a concessionária para que a gente consiga apontar onde está a nossa infraestrutura de água e de esgoto, evitando incidentes e rompimentos que prejudicam a prestação do serviço.
2: Pois é, gente, então tá aí. Nós fomos atrás de respostas para saber o que está sendo feito por lá. Os moradores do Centro Histórico de Cuiabá cobram mais fiscalização nas obras da rede de abastecimento após esses sucessivos rompimentos de tubulação registrados na região. Além do transtorno no trânsito e dos vazamentos, a preocupação também é com possíveis danos a imóveis tombados pelo patrimônio histórico. O Instituto do Patrimônio Histórico e Artístico Nacional, IFAM, informou que as intervenções são monitoradas e que qualquer obra em área tombada depende de autorização e acompanhamento técnico. Já a Secretaria Municipal de Planejamento também afirmou que fiscaliza a situação e que a concessionária foi acionada para realizar os reparos e evitar novos vazamentos. Os moradores querem que tenha um acompanhamento mais rigoroso durante essas escavações lá no Centro Histórico para garantir a preservação do patrimônio e também reduzir impactos lá na região. Agora às 7h39.
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0: Lorraine Costa, bom dia, excelente sexta-feira para você. Essa pequena mudança no tempo tá mantida aí pro fim de semana?
5: Está sim, Cleto. Muito bom dia para você também. Bom dia para você que tá aí do outro lado nos ouvindo atentamente. Bom, para hoje 35 graus, mas pro fim de semana temos previsão de 30 lá no sábado, de 26 na segunda-feira. Na verdade, o fim de semana ali já começa com essas movimentações. Porque a partir de amanhã nós já temos chuva pelo estado, essa umidade já começa a circular mais por causa da chegada de mais uma frente fria. Isso mesmo, gente, não é fake news, é verdade. A gente acabou de sair aí de mais uma passagem, né, de uma massa de ar polar que trouxe influência das temperaturas, tivemos que enfrentar esse ar mais gelado e novamente isso volta para nossa realidade, não só de Cuiabá, mas para a faixa sul do estado. Estamos falando do oeste, municípios como Vila Rica da Santa Santíssima Trindade, Porto Espiridião, aqui no Centro-Sul, Cuiabá e Várzea Grande, ali no Sudeste também. Rondonópolis, Primavera do Leste, Alto Taquari são municípios que podem sentir essa intensidade da massa de ar polar mais uma vez na segunda-feira. Os impactos ali começam no fim de semana com possibilidade de chuva aqui na capital, 1 milímetro, não são todos os bairros, toda a capital que deve receber essa chuva. Lá no fim de semana a gente também tem chuva prevista para vários municípios do estado, aquelas pancadas mais isoladas também, não são todas as cidades que devem registrar essa chuva, mas ali entre Alta Floresta, falando do norte, do noroeste, do oeste também, essas pancadas devem se concentrar com volumes maiores. Até no médio norte, ali falando de Sinop, Sorriso, Lucas do Rio Verde, alguns acumulados podem alcançar alguns municípios. Em Cuiabá, então, temos o tempo mais abafado. Hoje a gente já começou a perceber essa alteração na dinâmica do tempo. O sol segue um pouco mais discreto, mais nuvens no céu. Essas movimentações já estão ocorrendo. Gente, o tempo muda a todo instante. E aí, no sábado, a gente já começa a ver essa possibilidade se alterando ainda mais. No domingo, com chuva, segunda-feira também. E essa máxima bem menor. As temperaturas devem ser impactadas só lá na segunda-feira, com esse ar gelado por causa da massa de ar polar, intensificando ainda mais essa sensação de friagem. Então, sexta com calor, 35 graus para hoje, Yasmin.
2: E eu falei mais cedo aqui, hoje é dia de lavar roupa. Quem quiser lavar roupa, hoje é o dia. Porque isso você mesmo já tinha dito que teríamos neste fim de semana essa chuva, que não é uma chuva muito significativa, mas que já atrapalha para quem quer colocar as coisas no sol, para quarar, né? Podemos dizer assim.
5: Exato, com certeza. E é bom que essa chuva chegue mesmo para poder aliviar um pouco também dessa poluição que a gente já observa, né, no horizonte, com muita fumaça, muita poeira. Infelizmente, isso também mexe muito com a nossa saúde e a gente espera que esse acumulado aí seja maior, porque, por enquanto, essa movimentação ainda está sendo analisada, tem confirmação dessa frente fria, mas tanto as temperaturas podem ser menores, já que a máxima prevista, pelo menos por enquanto, para segunda-feira é de 26, o que já é, né, um ar gelado pra gente, mas pode ser ainda mais impactante nessa temperatura, pode ser uma queda ainda maior, quanto também nesse volume de chuva que por enquanto é de apenas 1 milímetro.
2: Então, eu ia te perguntar exatamente isso. Para quem tá vai ter essa previsão de segunda-feira ter essa frente fria novamente, vai ser parecido com o que a gente viveu essa semana, a questão da sensação térmica? Isso. Não vai ser muito abaixo disso?
5: Isso, aquela combinação, né, de ventos com temperaturas mais baixas, também aquele ar gelado, acaba deixando essa sensação ainda menor, né, dessa temperatura ainda menor. Mas não podemos ter novos recordes, pelo menos por enquanto não temos essa possibilidade de uma queda tão acentuada nas temperaturas em comparação aos nossos últimos recordes, às passagens das últimas frentes frias. Só pra gente ter uma ideia, temos máxima de 26 ali na segunda-feira e na terça com máxima de 30. Então vai ser bem passageira mesmo,
2: bem
5: essa
2: rápida
5: frente fria, e a gente agradece.
2: Ô, Raine, bom fim de semana pra você.
5: Muito obrigada pra todos nós, até segunda-feira.
0: 7h44.
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1: Para quem ama uma boa experiência gastronômica, o Pizza Fest chega à sua segunda edição em Cuiabá. Realizado no Centro de Eventos do Pantanal, do dia 9 a 12 de julho, o evento reúne diversas pizzarias com entrada totalmente de graça para você aproveitar com a família. A cultura e a literatura também ganham destaque com o Casa Aberta Afrolic, na Academia Mato-Grossense de Letras, com uma programação diversa que inclui instalações artísticas, congresso de literatura e até show pocket de Patiana. A entrada é franca e o convite é para celebrar a nossa ancestralidade. Para os fãs de movimento e competição, Cáceres é o lugar. Nesta sexta-feira começa a Taça Mato-Grossense de Futsal, que reúne jovens atletas nas categorias sub-8 e sub-10 em disputa pela vaga na Taça Brasil de Futsal. E para fechar, a agenda cultural segue completa com o seminário Bem Viver com Artes, realizado pela Acubá, além da programação de filmes do Sesc Arsenal, que leva aventura e diversão às telas durante todo o mês de julho. Escolha o seu roteiro e aproveite muito. Stephanie Gomes para o Primeira Página.
2: Vamos para o intervalo agora. Daqui a pouco a gente volta com o último bloco aqui do nosso jornal, com mais informações para você, ouvinte.

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1: Nosso giro no trânsito agora percorre tanto a região metropolitana de Cuiabá quanto em Várzea Grande. Começo falando agora da Avenida Jornalista Arquimedes Pereira Lima, porque a movimentação é bem intensa em toda a região ali do Córrego do Barbado, principalmente também na Avenida Parque do Barbado. Então fica o recado para você, motorista, que pretende passar por ali. Agora vamos para a Avenida Rui Barbosa, porque a movimentação é um pouco mais intensa, então o motorista vai precisar de paciência também. Avenida Tancredo Neves, próximo ao viaduto Murilo Domingos, com o fluxo seguindo normalmente, sem muita lentidão, assim como na estrada Doutor Paraná, ali sobre a ponte Sérgio Mota, sem muito congestionamento nessa região.
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3: 7:48.

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5: O que você faria se pudesse conversar com Deus? E se esse encontro acontecesse justamente no momento mais doloroso da sua vida? Em A Cabana, de William Young, conhecemos Mackenzie Alan Phillips, um homem comum, pai de família, marcado por uma tragédia que destruiu tudo aquilo em quem acreditava. Depois do desaparecimento e da morte de sua filha mais nova, Mac mergulha em uma dor profunda. Uma dor feita de perguntas sem resposta, de culpa, de revolta e de silêncio.
6: A dor tem o estranho poder de nos aproximar de Deus.
5: Anos depois, ele recebe um misterioso convite. O remetente? Deus. O local do encontro? Uma cabana perdida na floresta. Justamente o lugar onde suas piores lembranças começaram. Movido pela curiosidade, pela necessidade de entender o próprio sofrimento, Mac aceita o convite. E o que encontra ali muda sua vida para sempre. Durante o fim de semana inesquecível, ele é levado a revisitar suas feridas, seus medos, suas dúvidas e principalmente sua dificuldade de perdoar.
6: O perdão não cria um relacionamento, apenas abre a porta para que ele exista.
5: Mais do que um romance, A Cabana é uma reflexão sobre fé, perda e reconstrução. O livro não tenta oferecer respostas fáceis, mas convida o leitor a enxergar a dor sob uma nova perspectiva, a perceber que mesmo nos momentos mais difíceis, ainda pode existir esperança. Talvez seja por isso que milhões de pessoas se identificaram com essa história, porque todos nós carregamos alguma cabana dentro de nós. Um lugar de sofrimento, de lembranças, de perguntas que ainda não conseguimos responder. E muitas vezes, a cura começa quando temos coragem de entrar nesse lugar novamente. A cabana é uma história sobre amor, perdão e a busca por sentido em meio à dor. Uma leitura sensível, confortadora e capaz de tocar profundamente quem já precisou reconstruir a própria fé depois de uma perda. E aí, tá lendo o quê? Conta pra gente.
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10: Muito bem, 7h52. Hoje, sexta-feira, pede um pouco de notícia mais leve, né, Yasmin? E a gente tá falando sobre o dia da pizza. Muita gente comentando, a gente até levantou aí a polêmica com ketchup, sem ketchup. E o Alexandre, nosso ouvinte, tá participando também desse debate bem saboroso. Chega mais, Alexandre.
11: Bom dia, Yasmin e a Kleber, pessoal da primeira página. Aqui é Alexandre. Rapaz, eu acho assim que vai do gosto, né? De cada um. Eu mesmo prefiro, eu gosto mesmo só de maionese. Minha mulher gosta só de ketchup. Aí meu sogro não gosta de comer com nada, só a pizza mesmo. Então vai do gosto de cada um.
10: Ai, Alexandre, eu acabei de receber mensagem aqui do Edinho. O Edinho gosta de colocar mostarda também. Assim.
0: Pois é, gente. Dizem que é um crime. Você, o azeite aqui. O Flávio tá aqui no estúdio já. Você gosta de pizza, Flávio?
12: Com certeza, quem não gosta? Bom dia.
0: Você come com azeite? Ou você usa
12: de
0: ketchup,
12: quando,
0: maionese e mostarda?
12: Azeite, já usei ketchup.
0: Maionese e
12: maionese
0: mostarda.
12: Também.
10: Ah,
0: eu,
10: tá
0: falei que, eu falei que depende do meu humor, sabe? Depende
12: não,
0: do dia.
12: Nada.
0: Ele só. O Cleto já contou aqui mais cedo.
10: Já passei vergonha.
0: Que ele já passou vergonha em restaurante. Que ele foi comer pizza, chegou lá e ele pediu pro garçom se tinha maionese, ketchup e mostarda. E aí o garçom disse pra ele: não, aqui é pizza só com azeite.
10: Não sabia onde tinha a cara.
0: Tem acontece. Mais mensagens de ouvintes.
10: Tem mais uma do Vanderlei. Vamos ouvir o Vanderlei.
13: Bom dia, Cleto. Bom dia, Yasmin. Quem está falando é Vanderlei, do Versa Grande. Estive na Itália o ano passado e duas coisas que eu achei interessantes. Lá estão fazendo muitas pizzas quadradas, sabe? Para vender, para facilitar o atendimento, né? Mas uma coisa chamou a atenção minha, de todo o grupo que eu estava, que as pizzas de lá não tem um mínimo de comparação com as nossas pizzas. As nossas são muito mais deliciosas, não importa o sabor que você escolha. As nossas já superaram as deles faz tempo, viu? Abraço a todos.
0: Tá vendo, Cleto?
10: Viu só?
0: Aqui a gente também tem a pizza quadrada, que é a de metro. E aí o Cleto disse outra coisa aqui, que eu tenho certeza que muita gente vai se identificar. Ele disse que quando
10: tá
0: pede a pizza, ele falou, quando ele pede a pizza, ele já pede a borda doce.
10: Ah!
0: Pra economizar.
10: Eu sou um contador de moedas.
12: Ah, tá. Foi fora de mim.
0: Eu
10: tem
0: gosto
10: gente
0: de pizza
10: que pede
0: doce.
10: Duas, né? Tem gente que pede a salgada e pede a broto, né?
0: É a isso, brotinho ali.
10: De chocolate.
12: Muito
10: né?
12: Boa.
0: Eu gosto de banana com canela, a doce. Mas tudo bem, Cleto, você é um pai de família, contador de moedas. Vamos para o esporte, 7h55.
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0: Vamos lá, Flávio. Ontem, França passou tranquila pelo Marrocos.
12: Tivemos início, né, das quartas de final da Copa do Mundo. A França fez 2-0 em Marrocos. E mesmo com Mbappé perdendo um pênalti, o cara foi lá depois e marcou o gol, né? Que sirva de exemplo para os nossos jogadores brasileiros. Eu ainda não esqueci, né? Porque
0: não tem como esquecer.
12: Não tem. E não tem
0: marcado.
12: Nem comparação,
0: não
12: né?
0: Tem.
12: Vamos ser sinceros,
0: não
12: né?
0: Não tem.
12: Por que o Vini Júnior não pegou a bola e foi lá e cobrou o pênalti?
10: Pois é.
12: Ai, porque o Mister deu a ordem, não sei o que lá.
0: Você
12: pelo
0: sabe
12: amor
0: que
12: de
0: apareceu
12: Deus.
10: Estatísticas.
0: Estatísticas, mas você sabe que teve uma vez, eu vi uma reportagem falando sobre um caso do Ronaldo. Que o Ronaldo falou, que o professor, que o Ronaldo Fenômeno, né? Que comanda, ele que decide. E aí o Romário falou pra ele que ele tinha que se posicionar mais. E talvez faltou do Vini essa questão de posicionamento,
12: sim,
0: né?
12: Com
0: tô
12: certeza.
0: Indo bem, tô confiante, quero bater o pênalti.
12: Hoje tem Espanha e Bélgica, o outro jogaço, esse também ao vivo na TV Centro-América, hoje, 3 da tarde, tá bom? Aqui. Pelo andar aí, né?
0: A carruagem.
12: Configuração. Vai dar França e Espanha, hein? Já pensou na semifinal?
0: Olha,
12: se não der zebra,
0: pelo
12: aí.
0: Chaveamento, pode dar. Eu não olhei, mas França e Argentina na final?
10: Sim.
0: Pode, né?
12: Pode.
0: Eu tenho assim, depois de ver a França ontem, é bem provável, tô achando, hein? Que a gente vai ter uma final entre França e Argentina.
10: Mas a Argentina precisa melhorar também, né?
12: Precisa.
0: Olha,
10: tá
0: muito difícil. Muito difícil a França não levar esse ano. Eles estão jogando muito bem. Imagina, não perderam nenhum jogo até agora.
12: Amanhã tem Noruega. Noruega, né?
0: Tô torcendo pra Noruega.
12: Noruega e Inglaterra amanhã às 5 da tarde. Argentina e Suíça às 9 da noite. Aqui eu acho que a Argentina passa. E aí Noruega que... com o Haaland, né? Começou.
0: Vou torcer
12: será
0: pela
12: que ele
0: Noruega.
12: Vai surpreender a Inglaterra?
0: Tomara.
12: Será que ele vai ter tanta facilidade como ele teve diante do Brasil lá? Ninguém marcando ele e tal, será? Vamos ver. Então daí na segunda-feira a gente comenta mais, vamos conhecer já os semifinalistas amanhã à noite, já vai estar tudo definido, né? Para terça e quarta-feira, as duas semifinais na semana que vem e a final no outro domingo, né? Dia 19. Vamos para a Série B do Campeonato Brasileiro, 17ª rodada. Domingo tem São Bernardo e Cuiabá, lá na Grande São Paulo, estádio 1º de maio, 15h no domingo. São Bernardo é o 7º com 25 pontos, o Cuiabá o 10º com 23. Já na Série D do Campeonato Brasileiro, 3ª fase, domingo, 17h, na cidade de Rolim de Moura, em Rondônia, o Guaporé recebe o Luverdense. No jogo de ida, o Luverdense venceu 1-0, tem a vantagem do empate. O Luverdense, com um novo empate, avança para as oitavas de final da Série D. Estamos na torcida, o único time de Mato Grosso na competição. Da minha parte, bom dia, bom fim de semana e até segunda.
0: Bom fim de semana, Flávio.
10: Antes de encerrar, uma notícia positiva, né? De olho pro céu, talento brasileiro, a estudante Fabiana Santos Amorim da Silva, 19 anos, moradora de Petrolina, em Pernambuco, conquistou a medalha de bronze em uma das maiores competições internacionais de astronomia e astrofísica. Mais de 9 mil estudantes de vários países participaram da disputa. E a Fabiana foi a única representante do Nordeste a chegar à etapa final. Ela também se tornou apenas a segunda brasileira a ganhar uma medalha na competição. A jovem diz que espera inspirar outros estudantes a acreditarem no poder da educação e da ciência. Uma história que mostra que sonhos grandes com dedicação podem levar muito longe. Por exemplo, até as estrelas.
0: Muito bacana, né? Parabéns, então, para essa estudante brasileira. Que orgulho termos, então, uma jovem de 19 anos lá do Nordeste com essa medalha aí nessas competições internacionais de astronomia e astrofísica. 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
10: Bom fim de semana para você, até segunda-feira. Fique agora com a melhor programação musical do rádio.
0: Até segunda, ouvinte.
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0: programação simplesmente maravilhosa, né? É. Toque Lacegate aqui, ó. Guilherme Arantes com Cheia de Charme. Quem mais? Dana Summer, OMD, Earth, Wind, Fire. E agora 8h17. Ela está chegando também trazendo as informações do trânsito. Stephanie Gomes no ar aqui.
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0: Stephanie, bom dia com você.
2: Olá, Schmidt, bom dia para você e a todos os nossos ouvintes. A gente atualiza agora o trânsito tanto na região metropolitana de Cuiabá quanto em Várzea Grande também. Vamos falar da Avenida Tenente Coronel Escolástico, que está com uma movimentação um pouco mais intensa agora nesse horário, e é claro, ali na saída da Avenida Mato Grosso. Então fica o recado para você, motorista, que pretende passar por ali. Agora vamos falar de Várzea Grande, porque trazendo um giro, não temos até o momento nenhum acidente registrado por ali no município, e por isso o trânsito está fluindo nos dois sentidos da Avenida da FEB, mas temos uma breve lentidão na Prefeito Murilo Domingos e também na Ulisses Pompeu, todas ali no, na região do 0 km, mas fica o recado para você, motorista. Com o trânsito, um fluxo um pouco melhor na Filinto Miller, próximo ao shopping, sentido aeroporto, o motorista consegue passar tranquilamente por ali.
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0: Muito bem, tempo fechado, nublado aí nesta manhã de sexta-feira. 26 graus a temperatura neste momento. A umidade está em 66%, baixa, né? E provavelmente à tarde estará mais baixa ainda. Temperatura máxima para esta sexta-feira, dia 10 de julho, é de 33 graus. 8h21. Boa música o tempo todo para você curtir aqui. Programação Classe Executiva com o Marcos Schmitz no ar. Até as 10. Bom dia.

0: Arena Tropicana, o seu Valença aqui na programação. Daqui a pouco vem lá o sucesso que você não esquece, com o Paulo Vaz trazendo sempre um grande clássico, acompanha sempre uma excelente história. Vamos com a informação, a notícia chegando aqui, ó.
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2: Olá, bom dia para você e a todos os nossos ouvintes. A rodovia BR-364 teve o trânsito desviado no sentido de São Pedro da Cipa a partir das 7 horas da manhã de ontem. A mudança foi necessária e é necessária para obras de recuperação na ponte sobre o rio São Lourenço. Durante os 2 dias, ontem e hoje, os veículos no sentido Cuiabá a Rondonópolis vão passar pelo perímetro urbano do município, utilizando a antiga rodovia. A concessionária orienta os motoristas a redobrarem a atenção, respeitarem a sinalização e os limites de velocidade durante o desvio. Outras notícias você acompanha aqui durante a nossa programação.
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7: Olá, eu sou o Paulo Vaz e estou aqui para falar de mais um sucesso que você não esquece. Em 1985, o filme A Traição do Falcão foi um grande sucesso de público e crítica. Baseado em história real de Christopher Boyce, um jovem norte-americano cujo trabalho é guardar documentos secretos relacionados aos Estados Unidos, que ao perder a fé em seu país, acaba se envolvendo numa trama de espionagem junto à União Soviética. Bem, o foco aqui é o sucesso que você não esquece. Portanto, ouvinte, vamos ouvir a canção tema do filme, que figurou entre as músicas mais executadas no ano de 1985. Na voz do camaleão David Bowie, This Is Not America.

E se você lembrou de alguma canção que marcou a sua vida e quer conhecer a história, mande para nós a sugestão no ouvinte@centroamericafm.com.br. Eu sou Paulo Vaz e espero você na próxima edição do Sucesso que Você Não Esquece. 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

0: Warren aqui na programação. Bom, 9h45, a pergunta é: como está o seu tempo no seu lado profissional? Hã? Preste atenção nas dicas para a sua carreira. Alto desempenho chegando. Luciano Copini está no ar aqui, ó.
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2: Quantas vezes você disse eu não tenho tempo? Provavelmente muitas, né? Mas existe uma pergunta desconfortável. Será que é falta de tempo ou falta prioridade? Porque todos nós recebemos as mesmas 24 horas por dia. O que muda é como escolhemos utilizá-las. É claro que existem pessoas com rotinas mais difíceis, mas muitas vezes o problema não está na quantidade de tempo disponível, está na quantidade de distrações. Um excesso de compromissos, na dificuldade de dizer não, no hábito de adiar aquilo que realmente importa, ou seja, tempo não é algo que encontramos, tempo é algo que organizamos. E talvez a pergunta certa não seja: onde vou encontrar mais tempo? Mas sim: o que preciso parar de fazer para abrir espaço para aquilo que realmente importa? Isso é alto desempenho.
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bem, 9h54, agora virando em 55 já, eu só tenho a agradecer aí no dia da pizza, né? Pela sua audiência. Ah, muito obrigado, e você que acompanha a programação desde cedo, todos os dias aqui, lá no Happy Day. E às 8 aqui no Classe Executiva. Então, muito obrigado, viu? Uma boa sexta-feira, dia iluminado pra você. Daqui a pouco, a Mariângela Prado por aqui. Lembrando que estarei de volta amanhã às 7. Amanhã é sábado. E aos sábados, você sabe que o Classe Executiva dá uma esticada. Vai até o meio-dia. Certo? Essa troca de boas energias, eu agradeço muito. Pra você, sintonizado em 99,1. Em Cuiabá, Várzea Grande, toda essa região aqui, muito obrigado, viu? Um forte abraço, obrigado também você que está aí nas redes sociais, você que está aí através do nosso site centralamericafm.com.br, nosso aplicativo. Forte abraço, obrigado aí pela audiência. Mariângela Prado daqui a pouco trazendo Viva Easy. Marcos Schmitz de volta amanhã, sexta-feira, daquele jeito pra você, hein? Iluminado, sempre produtivo. Até amanhã, gente. Valeu pela audiência. Forte abraço.

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3: Sou eu e é um privilégio ter a sua sintonia nesta sexta, hoje, 10 de julho de 2026. Tudo tranquilo? Seja muito bem-vindo a mais uma edição do nosso Viva Easy.
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3: Final do programa.

o nosso WhatsApp 999-423-3059. Enquanto isso, a gente abre o programa desta sexta-feira com o Lighthouse Family e a canção Loving Every Minute. Agora 10:01.

0: Gang com Ladies Night na programação da Centro América, que teve No Promises, Ice House e Lighthouse Family com Love in Every Minute. Eu quero agradecer o carinho da Glaura Marcela Taveira de Jesus. Se não me engano, isso foi na terça-feira da semana passada que a Glaura ganhou, ou foi dessa semana? Eu só sei que ela já assistiu o filme, mandou foto pra gente e eu adorei saber que você foi com amigos, com a família. Obrigada por compartilhar com a gente. Glaura Marcela, um ótimo fim de semana a você. Assim como a Glaura ganhou cortesias de cinema, você também pode ganhar, viu, fã? Eu quero muito presentear você que participa via WhatsApp pelo 999-42-3059 com cortesias para curtir um bom filme com acompanhante na Rede Cinépolis. É oportunidade. Então, envie sua mensagem para o nosso WhatsApp com o nome completo, com o nome do filme que você deseja assistir e boa sorte no sorteio.
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0: Djavan com Eu Te Devoro. Antes, Taylor Swift com The Fate of a Filia. E tivemos Got My Mind Set on You com George Harrison. 10h32 na Centro América.
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0: Direto da redação, Stephanie Gomes com as informações. Bom dia, Stephanie.
2: Olá, bom dia para você e a todos. A justiça mandou parar o corte de árvores no trecho das obras do BRT na Avenida Fernando Corrêa, em frente à Copagaz, em Cuiabá. A decisão é da Vara Especializada do Meio Ambiente e atende, em parte, ao pedido do Ministério Público do Estado. O objetivo é evitar novos danos ambientais até que o caso seja analisado com mais detalhes. Segundo o processo, 24 árvores já foram retiradas e havia previsão de supressão de até 82 exemplares no local para o avanço das obras do BRT. A decisão determina que as intervenções permaneçam suspensas.

0: suspensas até a nova deliberação. Para retomar o corte, a prefeitura terá que apresentar estudos técnicos, demonstrar a equivalência ecológica, avaliar os transplantes das árvores quando for possível e garantir monitoramento ambiental. Outras notícias durante a nossa programação.
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0: 10h47, Sad Songs com Elton John, antes Cazuza com O Nosso Amor A Gente Inventa e Pink Floyd com Another Brick in the Wall. 10h47 na melhor rádio.
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0: na programação da Centro América, fechando a primeira hora do programa, que teve Mojo com Lady e Haven't Met You Yet, do Michael Bublé, também na programação. 11:03, daqui a pouco muito mais.
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0: I'm Just Crazy com Sion e I Cannot Believe It's True com Phil Collins. 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
3: Hoje a nossa música do dia é uma homenagem a Bonnie Tyler, que nos deixou essa semana aos 75 anos. Vamos ouvir o maior sucesso da sua carreira, Total Eclipse of the Heart. Lançada em 1983, essa poderosa balada romântica faz parte do álbum Faster Than the Speed of Night e se tornou um sucesso mundial, alcançando o topo das paradas em vários países. A música fala sobre a dor de perder um grande amor e o vazio deixado por uma relação que chegou ao fim. Dê volume para sentir cada nota dessa obra-prima.

0: Mr. Big com Wild World na programação, que teve também Total Eclipse of the Heart com Bonnie Tyler em destaque na música do dia.
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0: Direto da redação, Stephanie Gomes. É com você, Stephanie. Bom dia novamente.
2: Olá para você e a todos os nossos ouvintes. Terminam hoje as inscrições para a segunda edição do Prêmio Cria do Mato. A premiação vai reconhecer os melhores trabalhos do mercado publicitário de Mato Grosso e Mato Grosso do Sul. O prêmio reúne agências, profissionais, anunciantes, empresas e estudantes de publicidade dos dois estados. Nesta edição, uma das novidades é o levantamento sobre o uso de inteligência artificial na criação das campanhas. Durante a inscrição, cada participante deve informar se utilizou ferramentas de IA em alguma etapa do processo criativo. Essa informação não vai influenciar a avaliação, nem servirá como critério de desclassificação. O objetivo é mapear como a tecnologia está sendo utilizada pelas agências e acompanhar as mudanças no mercado. As inscrições devem ser feitas no site oficial do Prêmio Cria do Mato. A cerimônia de entrega dos prêmios está marcada para o dia 6 de novembro em Campo Grande. Outras notícias durante a nossa programação.
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0: Só lembrar que hoje, às 14h, nós teremos mais uma sequência do Fã na programação. A sua seleção musical pode entrar na programação da Centro América. Você que participou da promoção Seleção Musical, fique na sintonia, porque às 14h pode ser a sua seleção de 11 músicas a tocar hoje. E aí você vai faturar uma Alexa Eco Pop de presente, tá? Então, boa sorte. Às 14h.

0: 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Antes nós ouvimos Praying for Time com o George Michael. Fica agora com a edição do Pense Nisso. Na sequência nós temos a música da vida e o resultado de promoção. Você pode faturar cortesia Cinépolis se você interagiu via WhatsApp. Se não interagiu, a gente dá mais 3 minutos para você, tá? 999-423-3059. Participe agora mesmo com seu nome completo e o nome do filme que você deseja assistir.
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1: Não fuja de você. Muitas vezes nos abatemos com as dificuldades da vida, as desilusões amorosas, o epílogo de um sonho. E nesses momentos começamos a nos afundar no entristecer, nas angústias, e gradativamente vai desmoronando a nossa motivação, a ponto de ficarmos dormentes, e os anseios da vida pouco nos interessa. E então, fugimos de nós mesmos. Deixamos de ser aquele eu cheio de sonhos, cheios de alegria e brilho, e nos escondemos atrás da montanha de infortúnio, andando pelas ruas ou fazendo nosso trabalho apenas por fazer. Nada nos interessa, nada nos empolga. Mas descobrimos a nossa força quando estamos fracos. Todos passamos por momentos difíceis. Quantas vezes nossos sonhos, nossos projetos, aquilo que esperávamos com ansiedade, não deram certo? E quando isso acontecer, tenha paciência. Continue a lutar. Estamos na escola da vida para aprender a resignação, a perseverança, a diligência, a disciplina e tantas outras virtudes que só o tempo e a paciência podem nos oferecer. Viver bons momentos é fácil. Tudo se torna agradável, nos sentimos confiantes. Porém, somente nos momentos de dificuldades é que serão colocados à prova os nossos sentimentos. Apenas nas adversidades saberemos se realmente confiamos na vida, se temos esperança, se temos fé e se realmente acreditamos em Deus e aceitamos a sua vontade. Lembremos-nos sempre de que na Terra não vivemos apenas de momentos bons, nem só de momentos ruins. Vivemos uma mescla de situações, cujo único objetivo é o aprendizado do espírito. Os altos e baixos da vida sempre irão existir. Apenas não fuja de você. Não se deixe abater pelos infortúnios da vida. Reaja, lute, utilize todo o potencial que há dentro de você. E lembre-se sempre de que Deus é o dono de todo o poder e o controle de tudo está nas suas mãos. Estamos apenas aprendendo. Tudo passa. E assim vamos evoluindo, um pouco a cada dia. E no final da jornada veremos a recompensa das nossas batalhas e o quanto vitoriosos fomos durante todo o transcorrer da nossa existência. Pense nisso. Mas pense agora. Chegamos assim ao final de mais um Pense Nisso. 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

Centro América com Sarah Brightman, Dust in the Wind, na programação maravilhosa desta sexta-feira, 10 de julho, né? Você ouviu o destaque de hoje, portanto, a nossa música do dia. E agora, resultado de promoção. Você que interagiu via WhatsApp pelo 999-423-0059, concorreu ingresso Cinépolis. Já temos um sortudo aqui. Final do telefone sorteado, 9606. Quem acaba de ganhar um par de ingressos Cinépolis é a nossa fã Patrícia de Amorim Alves. Patrícia de Amorim Alves, você receberá os ingressos digitais em até 3 dias úteis. Aproveite. A todos que interagiram e concorreram, meu muito obrigada, né? Boa sorte nos próximos sorteios para quem ainda não ganhou. Parabéns à Patrícia. E agora eu encerro o Viva Easy com Miley Cyrus e a canção Flowers. Daqui a pouco temos o Na Hora do Almoço para você.

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1: Sou eu e é um privilégio ter a sua sintonia nesta tarde de sexta-feira, hoje 10 de julho de 2026. Seja muito bem-vindo a mais uma edição dos Grandes Clássicos. Até as 2 da tarde, canções que marcaram época, marcaram a sua vida, grandes clássicos na hora do almoço. A gente volta a 1981 com John Denver e Plácido Domingo e a canção Perhaps Love.

0: que teve também Queen, Love of My Life e A-ha com Hunting High and Low. Agora 12:14.
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0: Stephanie Gomes é com você, boa tarde.
2: Olá, boa tarde para você e a todos os nossos ouvintes. A gente atualiza agora o trânsito, porque nesse horário, é claro, fica bem mais carregado, porém com tantas interdições, acontece que pode ter acidentes aqui na região metropolitana. Assim como temos informação de que na Miguel Sutil, ali próximo da loja de construção, de materiais de construção, houve um acidente ali, mas já estamos entrando em contato com a CEMOB para trazer mais detalhes da dinâmica desse acidente. Agora eu atualizo também a Avenida Nigéria, próximo ao shopping, né, ali na região da Avenida Historiador Rubens de Mendonça, que o trânsito por ali na Avenida Nigéria está um pouco mais carregado e bem mais movimentado. Então fica o recado para você, motorista, que pretende passar por ali. Na Avenida Jornalista Arquimedes Pereira Lima, a situação é outra. Não temos trânsito muito carregado ali próximo ao viaduto do Tijucal. Então fica o recado para você que vai passar por essa região.
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0: Tempo segue predominantemente nublado na capital de Mato Grosso, 32 graus neste momento, com máxima de 33 prevista para hoje, com umidade do ar em 45%. E agora em Sinop, 33 graus, máxima prevista para esta sexta-feira, umidade em 39%. Tempo segue ensolarado em Sinop. 12:18.

0: A belíssima Ever Changing Times na programação da Centro América. Antes, I Miss You e também a canção Sailing com Christopher Cross.
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Antes, I Look To You com Whitney Houston. Meio-dia e 45. 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
6: Funkel com Since I Don't Have You. 11 minutos para uma.

0: Oi, eu sou Power com I'm Not In Love na programação da Centro América. Antes tivemos Tim Maia com Gostava Tanto de Você e Art Garfunkel com Since I Don't Have You.
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0: Centro América com Tavito, Rua Ramalhete. Nós ouvimos ainda Bad Finger com Day After Day e True Colors com Cyndi Lauper na programação.
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2: Quantas vezes você disse eu não tenho tempo? Provavelmente muitas, né? Mas existe uma pergunta desconfortável. Será que é falta de tempo ou falta prioridade? Porque todos nós recebemos as mesmas 24 horas por dia. O que muda é como escolhemos utilizá-las. É claro que existem pessoas com rotinas mais difíceis, mas muitas vezes o problema não está na quantidade de tempo disponível, está na quantidade de distrações. Um excesso de compromissos, na dificuldade de dizer não, no hábito de adiar aquilo que realmente importa, ou seja, tempo não é algo que encontramos, tempo é algo que organizamos. E talvez a pergunta certa não seja, onde vou encontrar mais tempo? Mas sim, o que preciso parar de fazer para abrir espaço para aquilo que realmente importa? Isso é alto desempenho.
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Led Zeppelin com All My Love na programação da Centro América. Tivemos também The Guess Who com Desires e David Bowie no início do bloco. 1:34.

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1: Boa tarde, Stephanie Gomes.
2: Olá para você e a todos os nossos ouvintes. O Dia Mundial do Rock vai ser comemorado neste domingo no Parque das Águas, em Cuiabá. A programação é para toda a família e a iniciativa do evento é do SESI Mato Grosso e tem parceria com Centro América FM. A programação do Dia do Rock começa às 5 da tarde e vai reunir bandas, locais e atrações para toda a família aqui no parque. O Dia Mundial do Rock é celebrado em dia 13 de julho, mas o público vai poder acompanhar apresentações da banda MP Rock, Heróis de Brinquedo, Prefixo 65 e do DJ Clayton 7. Os grupos vão apresentar repertórios que passam pelos clássicos internacionais, o rock nacional, além de músicas autorais e homenagens à banda dos anos 90. A expectativa é reunir fãs do gênero de diferentes idades. Durante o evento, a Centro América FM vai fazer sorteios de brinde para ouvintes e participantes presentes. A entrada é de graça. E outras notícias você acompanha durante a nossa programação.
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0: apenas um rapaz latino-americano na programação, que teve Harpo, San Francisco Nights e Always On My Mind, Elvis Presley também por aqui.
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manhã na programação da Centro América. 2:04, eu deixo o Michael Jackson com Human Nature. Daqui a pouco nós temos o Jair Segashi no programa Sequência de Classe. 4:00 tem a Hora do Café.

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1: Olá, boa tarde. Estamos chegando para mais uma sexta-feira juntos nesse 10 de julho. Uma sexta-feira especial, sabe por quê?
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1: É hora da Seleção Musical entrar em campo. Uma seleção incrível. Quem é o técnico, quem selecionou essas músicas incríveis pra gente curtir agora até as 3 da tarde e faturou, é claro, faturou aí naturalmente pela seleção, seleção entrando em campo, vai jogar um bolão com a gente, espero que você goste da seleção musical da Luane Estefani Gonçalves. Luane Estefani Gonçalves nos enviou uma seleção especial com os grandes clássicos da música. Tem Ahá, Tears for Fears, tem America, Bronski, Bituran Duran. E para começar, tem essa canção incrível aqui, que nunca falta em nossa programação. Vamos começar a seleção musical da Luane Estefani Gonçalves, que faturou uma Alexa. Tá bom, Luane? Parabéns pela seleção musical.

0: do Tears for Fears, batendo um bolão na seleção musical da Luana e Stephanie Gonçalves, ou Stephanie Gonçalves, né? Pode ser. A Hot Take on Me, Eagles Hotel California. Daqui a pouco tem mais, já já após o intervalo musical. Aliás, o intervalo comercial.
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6: Sequência de classe especial desta sexta-feira, nesse 10 de julho, em quem está em campo, a seleção musical do nosso fã, nosso ouvinte Luane Stephanie Gonçalves, mandou bem. Vamos abrir mais uma sequência? Tem Duran Duran, tem muito mais na seleção da Stephanie, ainda tem Chris Isaac, tem U2, Police. Vamos curtir juntos.

nossa Luane Stephanie Gonçalves, que mandou essa sequência, essa seleção musical da melhor qualidade. Em campo esteve Bronze Beat, Small Town Boy, America, A Horse With No Name e ainda Duran Duran, Metal Feeling. Já já tem mais nessa escalação incrível aqui, seleção do fã. Só lembrando que por essa seleção estar em campo, a Luane Stephanie Gonçalves faturou uma Alexa da melhor qualidade, né? Uma Alexa Echo Pop. Nossa produção vai entrar em contato, tá, Luane? Para você vir buscar a sua Alexa, vai tirar fotos, vai gravar mensagens, enfim. Obrigado pela sua participação, os nossos fãs também curtindo de montão sua seleção aqui. Já já tem mais.

0: 2:34.
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2: Sequência de classe desta sexta-feira especial porque está rolando a seleção do fã. Agora tem mais um trio da melhor qualidade. Vamos curtir essa sequência da Luana e Stephanie que mandou essa seleção musical de primeira qualidade. Tá batendo um bolão e a gente começa com Chris Isaac.

Esse é o Police Sting, o Police Every Breath You Take, aqui na seleção musical U2 With or Without You, Chris Isaac Wicked Game. Daqui a pouco tem a última sequência da seleção musical da Luana e Stefani, que faturou uma Alexa por nos enviar e, é claro, por ter colocado essa seleção em campo na programação.

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2: Musical. Um golaço dessa seleção musical que a gente está apresentando hoje nesta sexta-feira. As duas últimas canções têm Crowded House e já já No Doubt.

golaço dessa seleção incrível que a Luana e Stephanie Gonçalves mandou pra gente. Ouvimos aqui só as melhores, fechando com No Doubt Don't Speak. Teve também, só relembrando que entrou em campo, Crowded House, Police, U2, Chris Isaac, Bronski Beat, America, Duran Duran, Tears for Fears, Aha e também Eagles. Luane Stephanie Gonçalves, a técnica, né, quem escalou essa seleção que a gente acabou de colocar em campo, valendo então uma Alexa Echo Pop. Luane, nossa produção vai entrar em contato com você, ok? Daqui a pouco tem mais sequência de classe, vem aí trazendo o Spandau Ballet, Coldplay, tem um flashback incrível com Chic. Então fique na sintonia.

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5: Até as 4, sequência de classe. Muito prazer, eu sou Jair Segarte, sempre uma alegria estar com você, falando para Sinop 95,5, Cuiabá e região, ali no norte do estado, né? Sinop pelos 95,5, Cuiabá 99,1, e a partir da semana que vem estaremos falando também em Primavera do Leste pelos 96,7, essa é a rede.

Muito boa tarde de sexta-feira. A gente curtindo aqui um Chicle Freak na programação, sequência de classe, muito legal, né? Coldplay, a Sky Full of Stars e ainda Spandau Ballet, a música Only When You Live. Já já tem Madonna, tem uma do Skank também, pra você que está na sintonia da Centro América, sempre as melhores canções.

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0: Grande Mato Grosso voltou o valor da taxa do exame psicológico para obtenção da Carteira Nacional de Habilitação. O procedimento passa a custar R$ 171,98 em todas as clínicas e por todos os psicólogos credenciados ao órgão. A atualização também vale para o valor da junta psicológica cobrado por profissional participante. Segundo o DETRAN, a mudança cumpre uma decisão judicial proferida em um mandado de segurança coletivo. O novo valor foi oficializado e publicado no Diário Oficial do Estado na quinta-feira. Mato Grosso conta com 245 clínicas psicológicas e 272 psicólogos com credenciamento ativo junto ao DETRAN para realizar esse tipo de atendimento. Outras notícias durante a nossa programação.
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Kind of Magic na programação Sequência de Classe, agora 3h40. Isso me lembra que domingo temos um encontro marcado ali no Parque das Águas. A partir das 5 da tarde, vamos comemorar o Dia Mundial do Rock, juntamente com o SESI. Um evento muito bacana para você curtir. Tem sorteio de mimos, muito rock, rock da melhor qualidade. Um finalzinho de tarde, assim, muito especial pra gente comemorar esse Dia Mundial do Rock. Nos falamos na segunda-feira, 2 da tarde, aqui no Sequência de Classe. Daqui a pouco tem o Ricardo Bip, a Hora do Café, já tem um Paulo Vaz e o Sucesso que Você Não Esquece. 5 da tarde tem um Happy Delivery hoje você é quem faz a programação. Dire Straits, Walk of Life. Até segunda, bom fim de semana.

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4: 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Não esquece. Era início dos anos 80. Para ser mais exato, dezembro de 1981. O Brasil ensaiava e aspirava por democracia. Todos queriam falar, expressar e gritar os seus pensamentos, que há muito estavam presos. Lembrando que ainda vivíamos sob a ditadura militar. A juventude queria viver o alto astral, viver intensamente, sentir o calor do sol de verão. Nesse clima de festa e expectativas de uma nova era, surgia no cenário musical o talentoso Lulu Santos. No seu primeiro trabalho, uma música chama a atenção. A canção foi composta por Lulu Santos e Nelson Motta. E o alto astral da música remete justamente ao direito de ser feliz, ao direito de ter prazer, enfim, à satisfação. E para isso, ele enxerga um novo começo de era, de pessoas finas, elegantes, sinceras, em contraste com a hipocrisia que impera e com a disposição para dizer mais sim do que não e simplesmente amar. A música foi tema da novela Sol de Verão e tornou-se um hino da geração 80. Uma manifestação otimista, leve, de esperança no futuro e no amor. Uma crença que a juventude poderá fazer do mundo um lugar melhor. E é quase uma intimação a viver com intensidade. E por isso continua sendo cantada até hoje. No sucesso que você não esquece, vamos nos permitir. Com Lulu Santos em Tempos Modernos.

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1: 4 em ponto, vamos lá para a Hora do Café nessa tarde quente de sexta-feira, vista para o fim de semana. Vamos a partir de agora com esse momento que dá uma reenergizada. Afinal de contas, final da semana, final da sexta-feira já, praticamente aí, a gente precisa de uma xícara de café, sempre. Vamos lá, abrindo com Phil Collins, Another Day in Paradise.

0: Ana Carolina e John Legend, Entre Olhares, agora 4:15, daqui a pouquinho tem na música do dia Bonnie Tyler, já já aqui no Hora do Café.
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0: Lenny Kravitz aqui no A Hora do Café, It Ain't Over Till It's Over. E agora a gente tem informação chegando direto da nossa redação.
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0: Informações com a nossa repórter Clara Lucitia. Clara, boa tarde.
2: Oi, Bip, uma boa tarde para você também, para quem acompanha Centro América. A Câmara de Cuiabá analisa um novo pedido de comissão parlamentar de inquérito para investigar contratos da educação municipal. O requerimento apresentado pelo vereador Demilson Nogueira aponta suspeitas de sobrepreço, fraudes na compra de livros e materiais didáticos e um possível prejuízo de até 80 milhões de reais aos cofres públicos. Ao mesmo tempo, a Câmara também analisa o pedido de desarquivamento da CPI do assédio sexual. Como há apenas uma vaga disponível para a instalação da CPI, a Procuradoria da Casa vai emitir um parecer jurídico para definir qual dos pedidos terá prioridade. A decisão final caberá à presidência da Câmara e a expectativa é que o desfecho ocorra nos próximos dias. Outras notícias daqui a pouco no Happy Hour.
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The Sam, Christopher Cross aqui no A Hora do Café, ainda Kid de Abelha e o Bruno Mars, Dance With Me, 4h47, último bloco do A Hora do Café para chegada do Happy Hour, e hoje, sexta-feira, é você quem comanda a nossa programação.

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0: Elton John e John Travolta, Summer Nights, fechando mais uma edição aqui do Hora do Café, que tá de volta segunda às 16h. Vem aí, Happy Hour com você hoje, assumindo os controles por aqui, pedindo a sua música até às 19h.
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0: Excelente finalzinho de tarde de sexta-feira, vista pro fim de semana. Vamos juntos até às 19h. Como eu falei, você assume os controles como todas as sextas-feiras. Então, já pode pedir a sua música pra gente tocar aqui. E já já a gente fala sobre inscrições que terminam hoje, inclusive, para a segunda edição do Prêmio Cria do Mato, hein? TCE libera a continuidade da nova gestão do Hospital Geral de Sinop. Novo álbum dos Rolling Stones estreia com elogios da crítica e ainda, se você curte rock, tem programa para este domingo. Exatamente, já tá sabendo, 13 de julho, Dia Mundial do Rock, a gente comemora, sempre em grande estilo e será no Parque das Águas. Daqui a pouquinho tem uma grande novidade, uma das atrações desse grande espetáculo que a gente tem todo o ano ali no Parque das Águas em comemoração ao Dia Mundial do Rock. Tá aqui nos estúdios, já já a gente fala sobre isso. Então, vamos juntos até às 19h. Você pode pedir a sua música e aí vamos então até às 19h entregando para você durante esse trajeto. Seja você aí ou a gente por aqui, e vamos começar com Eduardo Amato pedindo a clássica do Eric Clapton, Deus da Guitarra, Cocaine. Você pode pedir a sua

0: Chuchu e BB King, When Love Comes to Town, aqui no Happy Hour hoje, com a sua, então, indicação até às 7 horas da noite, agora 5 horas 15 minutos. Para quem tá acompanhando 99.1, a situação já começa a se complicar e bastante no trânsito. Por que eu digo isso? Porque a Marechal Deodoro, é a nossa vista aqui do Estúdio Glass, já começa a ficar bastante complicada. Para você que tá ouvindo a gente em 95.5 Sinop, quiser compartilhar a informação do trânsito, fique à vontade, pede a sua música e dizendo o seguinte também, hein? 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Bom, já que a gente começou bem aqui com Eric Clapton, com U2 e o BB King, bom, a gente já começou muito bem e claro que domingo, no dia 13 de julho, a gente comemora o Dia Mundial do Rock e eu já tô aqui com uma surpresa, como eu falei no começo do programa, com uma das atrações dessa nossa comemoração, que já é um clássico na cidade. Tô com o Marinho e o Ayrton Dias. Marinho, vocalista da Prefixo 65, e o Ayrton Dias é guitarrista? Guitarrista, e aí, tudo bem?
1: Salve, salve, senhoras e senhores.
2: Salve, galera.
0: Que maravilha, bom ter vocês aqui, e muito legal, hein, o nome. É bem genuíno, né?
1: É, e regional.
0: Então, genuíno por ser regional.
2: Representando bem a nossa cidade.
0: E qual foi a ideia do nome aí, hein?
1: Foi em votação isso aí, não foi?
0: Votação. Cara. Porque nome de banda é sempre difícil, né, cara?
2: É.
0: Tem histórias clássicas.
2: A gente foi uma luta.
0: Uma luta
2: pra chegar nesse nome.
0: Mas virou um conclave, então. Virou todo mundo conclave, decidiu.
2: Mas a gente optou pelo prefixo 65, justamente, né, por essa questão, né, da cidade, representar Cuiabá, o DDD.
0: Muito 65, legal, né,
2: não só Cuiabá, como
0: a pergunta é, de onde você é? Prefixo 65, você já pode saber.
2: Já, né? Vai saber que é de Cuiabá, Mato Grosso.
0: E quanto tempo tem a banda?
2: A banda já tá inativa desde 2015, hein?
0: 2015?
1: Desde 2015, já vai fazer 10 anos, né?
0: Teve um início com outro nome, depois mudou?
2: Exatamente.
0: Ou já 11 anos como prefixo?
2: Não, teve um outro nome.
0: Tá, e então essa...
2: a gente fez a troca.
0: Essa formação agora.
2: Isso.
0: Com esse nome. Mas a formação é a mesma?
2: A formação teve algumas alterações também.
0: Olha aí, mantém os membros originais da banda. Exatamente. Os fundadores.
1: Tem o baterista, é o fundador da banda até hoje, que tá na formação ainda, né?
0: Uhum.
1: Aí entrou...
0: Quem é o baterista?
1: É o Alex Batata.
0: Alex Batata.
1: Isso. Aí depois entrou o Brunão, né? Uhum. Depois entrou eu, na verdade. Aí depois entrou o Brunão e a gente tá nessa formação.
2: Tá aí.
0: Quem faz baixo na banda?
1: É o Bruno Amorim.
2: Bruno Amorim.
0: Que legal. Então, um abração aí pra toda a banda, sendo então representada a banda pelo Marinho, pelo Ayrton Dias, domingo agora no Parque das Águas. Um prazer enorme ter vocês aí junto com a gente nesse Dia Mundial do Rock, que acabou se tornando um clássico na cidade, ainda mais finalzinho de tarde ali, pra levar a família, pra ouvir música, e música de qualidade, que é essa que vocês vão levar lá pro parque, nesse evento incrível, certo?
1: É isso aí, eu conto com todo mundo lá, dia 12, a partir das 5:30 da tarde, prefixo 65 já vai estar quebrando tudo.
0: Opa!
1: Tá convidada a galera aí pra curtir o melhor do rock and roll e comemorar com a gente.
0: Bom, é o seguinte, pra o pessoal então conhecer um pouco mais da prefixo 65, da banda, vamos falar um pouco rapidamente aí. Essa é a primeira, é o primeiro single de vocês.
1: É a nossa primeira autoral, nosso bebezinho.
0: Primeira autoral. E é difícil, né? Fazer uma autoral no Brasil ainda. Você tem que ter milhões de outras atividades pra conseguir bancar esses sonhos. A gente sabe como é que é, não há incentivo.
1: Ainda mais no rock and roll.
0: No,
1: né?
0: Rock and roll, ainda mais. Pois exatamente. É. E fala um pouco então, Ayrton ou Marinho, dessa Me Afogo.
1: Ah, essa música aí foi uma época meio bad da vida, né, que eu tava. E simplesmente
0: você compôs a música?
1: A composição praticamente
0: e a letra?
1: Toda é minha.
0: Junto?
1: Praticamente todo o Ayrton deu uma força no final da composição.
0: Uhum.
1: Mas a gente fez a música junto. A música que meio que tava na minha cabeça, os meninos me ajudaram a transformar em realidade. E ficou legal o resultado.
2: A gente sempre trabalha, né, assim, o Marinho deixa com a letra, a gente dá aquela... Né, a gente dá aquela lapidada na letra, tudo, né? O arranjo, a gente sempre faz muitas coisas em conjunto, né? E como o Marinho falou, isso aí foi uma música que foi criada numa época que, assim, gente tava passando por um momento um pouco difícil, né?
0: Uhum.
2: Da vida, e acabamos escrevendo, né, essa canção e tudo. E como ele disse, é nossa criação, né? Nossa,
0: que legal. Criação,
2: e tá aí. Logo, logo vai estar em todas as plataformas digitais aí, todos os streams da vida aí.
1: Não tocou... Primeiro vai estar na rádio, irmão.
0: Não, nunca tocou em nenhuma rádio?
2: Não. Nunca. Então, é inédito aqui na...
0: Olha aí, rádio que legal. América. Vamos aqui tocar com exclusividade pra nossa audiência já sentir qual vai ser o tom no domingo, lá no 13 de julho, Dia Mundial do Rock. A gente toca aqui a Prefixo 5 Me Afogo, depois a gente volta com eles aqui pra falar um pouquinho mais e você pode interagir. Você que conhece os caras, conhece a banda, gosta da banda, é muito conhecida na cidade, os caras fazem show já há muito tempo aí, não é?
1: Tamo aí, tamo aí.
0: Então vamos ouvir o trabalho autoral deles aqui, Me Afogo.

0: Prefixo 65, e aí, o que vocês acharam, hein? De tocar a primeira vez no rádio.
1: Loucura, loucura, loucura.
2: Surreal. É uma realização de um sonho, né?
0: Que legal. Você sabe que dia 8 de julho, na quarta-feira, essas datas aí especiais e tal, foi a primeira vez que o Elvis Presley ouviu That's Alright Mama. Com o George Klein, que era um apresentador de rádio lá em Memphis, tocar a música dele pela primeira vez. Então, tudo que envolve esses caras sempre é muito interessante, né? Beatles, Elvis, Rolling Stones e tal. Então, a gente tá vivendo aqui essa situação. Quem curte vocês, acabaram de ouvir aí o primeiro single e vem aí um EP, não é, Maria?
1: Vem um EP aí, a gente vai soltar mais uma lá na produção com o El Ribeiro, né? Mais duas, na verdade, vão lançar o EP com três músicas autorais aí.
0: Que maravilha, que legal. Parabéns pra vocês, que já tem uma trajetória muito bacana. Como é que faz pra encontrar vocês aí nas redes?
1: Tamo lá no Instagram, no @prefixo65oficial. Lembrando que o 6 e o 5 é numeral. Segue a gente lá, dessa força.
0: Que legal, já tá.
3: Já tem um bordão, já tem um bordão. 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
0: pro gostei, já tava decorado aí. E aí, o que mais vocês querem falar aí pra domingo? Faz um convite aí pra todo mundo pra esse Dia Mundial do Rock com a Centro América.
1: Vai lá, dia 12 então, né? Agora, domingueira, comemorando o Dia Mundial do Rock. A gente vai estar lá nos Parque das Águas, a partir das 5:30 PM, a gente já vai estar fazendo música ao vivo pra vocês lá, pra toda a família curtir, pra todo mundo que gosta de rock and roll, aparece lá, vem curtir esse pôr do sol com a gente, vai ser pancada.
0: Olha aí, demais.
2: E falando também que terá outras bandas, Heróis de Brinquedo, uma grande banda da cidade, MP Rock, outra grande banda também da cidade aí, tem uma história bacana do
1: mundo,
2: então, não vai ser só nós, galera, vai ter essas bandas incríveis lá, então, chama aí os filhos, o papai, a mamãe, todo mundo, vamos curtir o pôr do sol lá no Parque das Águas com muito rock and roll.
0: Maravilha, com o MP Rock, o Heróis de Brinquedo e Prefixo 65, vocês vão conhecer um pouco mais dessa banda que tá aqui hoje com a gente no Happy Hour agora. Hoje, sexta-feira, é a audiência que faz a nossa programação. O que vocês querem pedir aqui?
1: Vamos de Black do Pearl Jam, que é o que mais pedem pra gente tocar, não
2: é? É a música mais pedida do nosso repertório nos shows.
0: E o Ed Vedder vem aí, né? Pois valeu, rapaziada.

música diz: o amor é o que você faz dele e está nas entrelinhas a conquista. 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Santana, Fit, Michelle Branch.

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2: Informações com a nossa repórter Clara Lucite. Oi, Clara.
3: Fala, Bip, boa tarde para você ouvinte que está acompanhando com a gente aqui a Centro América, o Happy Hour. Sexta-feira movimentadíssima no trânsito. Ô, Bip, foi quase impossível passar ali pela Marechal Deodoro chegando na rodoviária, porque tem registro de acidente bem na subida para a rodoviária, para quem está saindo aqui da Miguel Sutil. Aparentemente, Bip, um veículo e uma moto acabaram colidindo, o que acaba causando essa lentidão no trânsito. Já para você, motorista, que vem aí pela Miguel Sutil sentido Coxipó, aqui no cruzamento com a Avenida do CPA, trânsito impossível, tá maluco também, as três faixas preenchidas aqui com veículos com muita lentidão. Lentidão também que se reflete na Avenida do CPA para quem tá seguindo sentido centro, ali entre a Fiente, viaduto da Cefaz. Bip, tem muito mais trânsito hoje, mas eu conto isso daqui a pouco. É com você.
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7: Agora 5 horas 31 minutos. Vamos saber como é que fica o tempo pro fim de semana. Afinal de contas, é sexta-feira. E aí? Teremos o seguinte, hein? Esse final de semana, Cuiabá, sábado e domingo, o tempo será de sol, com muitas nuvens durante o dia e depois períodos de céu nublado. À noite, muitas nuvens, a máxima 32 graus. E aí, em Sinop, no sábado, o tempo será de sol, com muitas nuvens e pancadas de chuva à tarde e à noite também. Já no domingo, será de sol, com muitas nuvens durante o dia. A máxima para o fim de semana é de 33 graus. Agora, nesse momento, a gente tem na cidade, agora em Cuiabá, 33 graus, umidade relativa do ar em 38%.

0: Bom, o Marco Antônio estava aqui curtindo a Prefixo 65, que vai estar junto com a gente no domingo agora, dia 12 de julho. Comemoramos 13 de julho, dia mundial do rock, mas a gente vai comemorar no domingo, afinal de contas, para você estar com a gente ali no Parque das Águas. E aí, Marco?
1: Aqui é Marco Antônio, boa tarde, ouvindo a 99.1 e me deliciando com essa banda, Prefixo 65, já sou fã, não conhecia, mas curti pra caramba. Parabéns e sucesso!

É esse, Moresco, Geneldo também tinha pedido aqui, Legião Urbana, que país é esse? É, vamos juntos até às 7 da noite com o Happy Hour, você pedindo a sua música, muito trânsito pela cidade, várias mensagens chegando aqui, ó, daqui a pouquinho a gente atualiza o trânsito para quem tá com a gente em 99.1 Centro América FM Cuiabá. Bom, falando nisso, quem tá tirando a carteira de motorista em Mato Grosso, precisa ficar atento e atenta, hein? O Detran voltou a cobrar R$ 171,98 pelo exame psicológico exigido para obtenção da CNH. O novo valor passou a valer nesta quinta-feira e deve ser praticado por todas as clínicas e psicólogos credenciados no estado. Segundo o Detran, a mudança cumpre uma decisão da Justiça que restabeleceu a cobrança anterior e suspendeu uma portaria da Secretaria Nacional de Trânsito que havia alterado o preço. Hoje, Mato Grosso conta com 245 clínicas e 272 psicólogos credenciados para realizar esse tipo de avaliação. E o Tribunal de Contas de Mato Grosso voltou atrás e autorizou a continuidade da gestão do Hospital Regional de Sinop pelo Consórcio Intermunicipal de Saúde Vale do Telespires. A decisão veio após o governo do estado apresentar novos documentos e esclarecimentos sobre a transição da administração da unidade. Com isso, o TCE revogou a suspensão do contrato e também liberou a retomada dos repasses financeiros. O tribunal informou que vai continuar acompanhando a execução do acordo, mas entendeu que não há motivo para interromper a gestão nem o atendimento à população da região norte do estado. 5h42, breve intervalo e a gente volta aqui com o Happy Hour. Só pedir a sua música, tá chegando agora. Bem-vindo, bem-vinda.

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0: E aí, Eduardo, diz pra gente o que, que você quer ouvir.
1: Fala, grande Ricardo Bip. Boa noite, meu nobre. Boa noite a todos da rádio aí, Eduardo aí na audiência. Gostaria de ouvir um clássico nacional aí, Tribalista, Velha Infância, para que a gente consiga enfrentar esse trânsito que tá terrível de Cuiabá.

SL Oasis. Aliás, aproveitando os ingleses de Manchester, que é muito importante isso no momento em que eles surgiram naquela Manchester difícil para os jovens, sem nenhuma expectativa, como a gente já falou, muita pressão, guerra fria, tudo que envolvia ali aquele momento na Inglaterra, e os irmãos Gallagher encontraram na música uma maneira de expressar o sentimento de toda uma geração daquela época. E hoje a gente tem visto aí na Copa do Mundo, quando a Inglaterra entra em campo, inclusive entra amanhã, quando a Inglaterra marca gol, Wonderwall, e aí Hey Jude voltou com toda a força. Não sei se vocês têm acompanhado, né? É muito legal, porque o meio campista, o Jude Bellingham, é muito querido já no Manchester City, e que joga inclusive com o seu companheiro Haaland. Esse a gente nunca mais vai esquecer. Nunca mais vai esquecer ele passeando pela nossa zaga e marcando os dois gols que ele marcou, dois golaços, diga-se de passagem, pra gente aprender alguma coisa nessa vida, que olha, eu vou dizer, e um cara bacana também, né? E aí a galera começa a cantar Hey Jude, vamos ver, né? Amanhã, agora há pouco rolou aqui o jogo da Espanha, e aí segurou por um tempo o empate, mas encerrado então, a Bélgica eliminada. A Espanha segue, então, em frente. Vamos juntos. Aí, esse pedido foi da Graciele. Inclusive, acabou puxando aqui uma thread de som inglês. Já tem uns 3 pedidos aqui de banda inglesa. Já a gente vai abrir com um desses pedidos. E você pode pedir a sua música também. Para você que está chegando agora, se acomode. Seu lugar sempre separado aqui para você pedir a sua música, tá bom? E olha só, um pesquisador brasileiro acaba de conquistar um dos prêmios mais prestigiados da pesquisa em câncer na Alemanha. Se a gente não consegue nos gramados, pelo menos na ciência, uma boa notícia. Olha só, José Pedro Friedman Angeli, professor da Universidade de Wolfsburg, foi reconhecido pelos estudos sobre algo que é um mecanismo de morte celular que pode ajudar no combate a tumores resistentes aos tratamentos atuais. A descoberta é considerada promissora para o desenvolvimento de novos medicamentos, mas o próprio cientista alerta que ainda serão necessários entre 10 e 15 anos de pesquisas antes que a tecnologia possa chegar aos pacientes. Mesmo assim, o prêmio reforça o destaque da ciência brasileira em uma das áreas mais importantes da medicina. Viva! 6 em ponto, daqui a pouquinho, mais Happy Hour. Vamos nessa!

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2: Juntos até às 19h, tá chegando agora, bem-vindo, bem-vinda, pode pedir a sua música, este é o Happy Hour, assim como todas as sextas-feiras, a gente atende o seu pedido, que música você quer ouvir? Além disso, a gente continua trazendo os principais destaques do Brasil, do mundo, notícias da nossa cidade, do nosso estado, já vamos falar dos indicadores econômicos, a inflação oficial do país perdeu força pelo quarto mês consecutivo e ainda a movimentação no mercado financeiro. Vamos saber agora que inglês é esse que a gente vai ouvir no pedido do Paulo Campos. Quem é este inglês que você quer ouvir agora, Paulo?
5: Boa tarde, meu amigo Ricardo. Bibi, a programação hoje está maravilhosa. Ficaria melhor ainda você lançar pra gente aí Morrissey. Aí fica completo. Obrigado, meu amigo. Bom final de semana pra você. Abraço, Paulo Campos.

0: Fernando aqui, The Doors, Roadhouse Blues, depois do Paulo pediu Morrissey, Sweathead, já na sua fase solo, depois que ele acabou entrando em desentendimento e com um acordo, ó, vamos acabar com a banda, ele, o Johnny Marr, agora quer voltar e o Johnny Marr não quer. Existem motivos lá de trás, com conspirações e tudo mais, né? De que inclusive o Morrissey era muito apaixonado pelo Johnny Marr e o Johnny Marr falou não. Isso não vai rolar. E parece que até hoje ele tenta essa busca aí. O Morrissey, ele tem feito algumas coisas ultimamente bastante bizarras, pra falar bem a verdade. Marca show, não vai. Então, assim, tem até um meme pra isso. Se você quer ver o Morrissey, você precisa ter a certeza de que ele tá na cidade. E ainda assim, ele pode cancelar o show uma hora antes. Então, saiba que você pode ser frustrado aí na sua expectativa. Uma pena, né? Ele tá tentando voltar pro Smiths, voltar a tocar, mas o Johnny Marr não quer seguir o carreira solo. Enfim, ele era é considerado um dos grandes letristas, né? Do pós-punk ali dos anos 80, começo dos anos 80, 87, eles se encerraram as atividades, 88, ele lançou então o seu primeiro single solo, grande sucesso, e também carreira solo de muito sucesso, mas parece que envelheceu mal o Morrissey. 6:13. Bom, a gente tava falando de futebol agora há pouco aqui, falando do Erling Haaland. Seguinte, então o jogo é amanhã, né? Amanhã a gente tem Noruega e Inglaterra, o Erling Haaland contra o Harry Kane. Vamos ver. E outros grandes jogadores ali, tanto na Noruega também, quanto na Inglaterra. E aí, 9:00 PM, temos um jogo para secar, meus queridos amigos e amigas. Argentina e Suíça. Ah, bom, vamos ver. Deixa rolar, né? Porque marenda tão complicada que depois daquele jogo com o Egito, te achou que tava tudo certo, aí eles têm o Messi. E também jogadores que jogam com raça, brincadeiras à parte aí, é futebol, é entretenimento, mas a Argentina vai entrar com certeza com tudo. Bom, vamos falar do nosso futebol aqui. Atenção, palmeirenses. O Palmeiras tem um único grande alvo nesta janela de transferências, hein? Volante Danilo do Botafogo. O Verdão já apresentou uma proposta, mas ainda está longe do valor pedido pelo clube carioca. O Palmeiras ofereceu cerca de 120 milhões de reais, além do zagueiro Naves, enquanto o Botafogo quer mais de 200 milhões. Internamente, a diretoria entende que o elenco de Abel Ferreira já é o mais forte dos últimos anos, e o treinador também, né? Podia ter sido um Jorge Jesus até, ou um Abel, você imagina? Assim, hipoteticamente, lógico que muito longe da realidade. Vocês imaginam o Abel comandando a seleção? Bom, voltamos à realidade, voltamos à terra. Aí é o seguinte, acredita-se que a chegada de Danilo pode dar ainda mais opções táticas ao time na disputa do Brasileirão, da Copa do Brasil e da Libertadores. As negociações devem ganhar novos capítulos nos próximos dias. E aí, ó, por falar em Palmeiras, o Palmeiras joga em Cuiabá no mês que vem. E daqui duas semanas a gente tem a retomada aí do Brasileirão, inclusive a Série A, né? O Fortaleza vendeu o mando de campo do jogo de volta das oitavas de final da Copa do Brasil. Olha que legal, que partida bacana, que será disputada na Arena Pantanal dia 5 de agosto, hein? O clube cearense vai receber então cerca de 2 milhões e 200 mil reais pela negociação, em meio a um momento delicado nas finanças aí. Segundo a diretoria, a medida faz parte da busca por novas receitas, já que o time enfrenta dificuldades após o rebaixamento e tem registrado baixo público nos jogos em casa. Para o torcedor mato-grossense, a chance de ver o Palmeiras e o Fortaleza de perto em mais uma decisão nacional. É isso aí. 6:15. Vamos juntos até às 7 da noite. E aí, Denilson?
1: Boa tarde, Bip. Tudo bem? É o Denilson Santana que tá falando. Por favor, toca pra gente aí Psycho Killer com o David Byrne e o Talking Heads. Um abraço.

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1: Muito bem, 6:19 para você que tá no trânsito curtindo a gente em 99.1. O trânsito tá muito pesado, muito difícil ali no centro político, situação bastante delicada para você que segue aí o seu trajeto, ou pelo menos tenta seguir o seu trajeto nessa noite de sexta-feira. Bom, se você tiver informações do trânsito, compartilha aí com a gente aqui pelo nosso WhatsApp. É só você mandar, pede a sua música, aproveita também e diz aí como é que tá o seu trajeto nessa noite de sexta-feira. 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
5: Bip, boa noite, tudo bem, meu amigo? Aqui é o Osni Camargo. Manda aquela música do Guns N' Roses, November in Rain. Um abraço, obrigado.

0: se emocionar com esse som, Bibi. Essa música é fantástica. Esse solo, então, poxa vida. Só a Centro-América pode proporcionar isso aí, Bibi. Valeu, irmão.
1: Valeu, a Centro-América via Osni. Viu, Francisco? Valeu, viu? Que demais. Sempre muito legal encontrar você aqui, finalzinho de tarde, início de noite. Já início de noite de sexta-feira, já praticamente dentro do fim de semana. A vista já tá muito clara pro fim de semana aí, muito legal pra você que tá chegando agora. Muito trânsito pela cidade também, nada fácil que você chegue bem aí ao seu trajeto. Deixa eu falar aqui o seguinte, já que a gente tá tocando um Guns, Arena Pantanal, inesquecível, lembrança que foi eternizada naquele dia, e desde então a gente sempre relembra com muito carinho e com muita nostalgia boa, porque imagina só, e parece que a gente tem aí uma possibilidade, uma não, acho que são duas possibilidades de shows internacionais aqui em Cuiabá. Bom, é o seguinte, deixa eu falar pra você, esse é um evento já, um clássico nosso no Parque das Águas. Pra você que gosta de rock, pra você que gosta de música boa, pra você que quer passar um final de tarde, um pôr do sol maravilhoso no Parque das Águas, que dispensa apresentações, comentários, e obviamente estaremos lá nós todos da Centro-América, família Centro-América inteira, pra o clássico Dia Mundial do Rock. Vai ser no dia 10 agora, domingo. Você é o nosso convidado pra estar junto com a gente. Vai ter prefixo 65 pra você que tá chegando agora. A gente já teve eles aqui, muito legal, Ayrton, Marinho, que canta muito, hein? Eles já estão na estrada aí há mais de 10 anos, começaram fazendo covers do Pearl Jam. Quem nunca? Todas as bandas, né? Iniciam assim, tem alguém como referência. Imagina, Marinho tem um vocal muito legal, uma banda muito bacana, hein? MP Rock, a gente vai

0: tá em Brasília curtindo a gente, que legal, sempre viajando, Moresco Gaúcho, tchê, mas sempre quando vai também ao Rio Grande do Sul, conectado com a gente. Moresco, grande abraço também, lembrando desse dia memorável do Guns N' Roses na Arena Pantanal em Cuiabá. Vamos lá? Tem um pedido especial aqui, tá chegando um confrade, amigo nosso, aqui tem um pedido especial. Essa música e essa banda sempre me pedem aqui. E não é usual tocar, mas eu acredito que pelo dia, para ele, hoje, um dia significativo, não só para ele, mas para a família, vamos ouvir aqui, já que a gente está nessa emenda do rock. E essa banda aqui, com essa música, é uma das músicas que o nosso DJ Centro América pode tocar lá no domingo, porque todo mundo gosta dessa banda que ele vai pedir aqui.
1: Fala, Bi, prazerzaço tá falando contigo aí, boa noite. Como hoje, sexta-feira, a audiência que faz a programação, e para nós, eu e minha família, é um dia muito especial. Meu irmão caçula completaria hoje 45 anos e ele era fanzaço do Linkin Park, cara. Queria que você tocasse essa aí pra homenageá-lo num dia tão especial que é hoje, mas um dia de alegria, assim a gente comemora. Linkin Park, Numb, tô indo pro carro agora, espero poder chegar lá, ligar o rádio e ouvir você tocando essa música aí. Um abraço a vocês todos aí da audiência. Bipe, prazerzaço, cara. Você é o cara da comunicação e da cultura também. Um abraço.
0: Somos todos juntos aqui, a gente faz esse happy hour juntos aqui. Então, agradecer a toda a nossa audiência. E você, que não se apresentou, por favor.
1: Bipe, me perdoa na emoção de estar falando contigo aí, se der certo. Pela primeira vez, esqueci de falar meu nome. Meu nome é Davidson e do meu irmão, completaria hoje 45 anos, é Éder, mais conhecido como Tio. Um abraço, fique com Deus.

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3: A inflação oficial do país perdeu força pelo quarto mês consecutivo e fechou junho em 0,16%, o menor índice desde outubro de 2025, segundo o IBGE. O resultado foi influenciado principalmente pela queda nos preços dos alimentos, que registraram a primeira redução desde novembro de 2025. Entre os alimentos que mais contribuíram para a desaceleração da inflação estão o café, as frutas, as carnes, o tomate e o óleo de soja. Por outro lado, a energia elétrica foi o principal responsável pela alta dos preços em junho. Já no mercado financeiro, o dólar caiu 0,28% e ficou em R$5,10. O euro também teve queda de 0,38% e é vendido a R$5,83. O Ibovespa subiu 2,81%.
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0: Olha só, terminam hoje as inscrições para a segunda edição do Prêmio Cria do Mato, hein? A premiação reconhece os melhores trabalhos do mercado publicitário de Mato Grosso e Mato Grosso do Sul, reunindo agências, profissionais, anunciantes, empresas e estudantes de publicidade. Uma das novidades deste ano é o levantamento sobre o uso de inteligência artificial nas campanhas. Durante a inscrição, os participantes informam se utilizaram o IA em alguma etapa do processo criativo. Essa informação não vai influenciar a avaliação nem a desclassificação dos trabalhos. O objetivo é entender como a tecnologia está transformando o mercado publicitário da região. A premiação será no dia 6 de novembro em Campo Grande. Agora 6h43, Natália, as meninas também aqui, poxa vida, vamos lá. O que você quer ouvir agora nessa noite de sábado? Diz aí, noite de sábado, noite de sexta-feira, eu já tô adiantando já, vamos lá.
1: Olá, boa noite, Ricardo Bip, sou eu, Natália Bruguineira.
0: Olá.
1: De Várzea Grande, tudo bom com vocês? Tudo bom com vocês também? Um abraço. Estou aqui sintonizada, né, na varanda da minha casa.
0: Oh,
1: que eu gostaria muito que tocasse música do Michael Jackson, Beat It, tá? Um abraço para todos e um bom final de semana.

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2: Está começando mais um Cerveja para Descontrair. Você sabia que alguns estilos de cerveja evoluem, seja por uma maior maturação dentro de barris e nas próprias garrafas? Tanto a maturação no barril ou mesmo a maturação na garrafa tem como principal objetivo trazer mais complexidade e sabor para a cerveja. Hoje nós vamos dar algumas dicas para você que quer armazenar sua cerveja em casa, que ela possa ganhar não só complexidade, mas também ficar livre de alguns problemas que podem acontecer na hora que a gente está armazenando as nossas cervejas. Uma dica fundamental, sempre procurar um lugar fresco. Né? As altas temperaturas, principalmente da nossa cidade, podem acelerar o processo de envelhecimento da cerveja. Em alguns casos, se a cerveja for exposta a muito calor, ela perderá boa parte da sua qualidade sensorial. Evite todo tipo de exposição de luz. A incidência de luz produz alguns chamados off-flavors nas cervejas, que são aromas e sabores indesejados. Cervejas mais alcoólicas tendem a envelhecer melhor. Então, quando você for fazer a sua seleção de cervejas, você tem que levar isso em consideração. Cervejas de baixa graduação alcoólica não servem para esse processo de armazenamento. E sempre guardar as cervejas em pé. Isso porque muitos estilos podem ser tampados com tampas metálicas e assim o contato do líquido com a tampa pode provocar um desgaste da mesma. E muitas cervejas são filtradas, quando você coloca elas deitadas, elas podem provocar o acúmulo de sedimento no gargalo da cerveja, dificultando depois, na hora que você for abrir e servir, vai ficar um serviço um pouco complicado. Hoje nós vamos ficando por aqui, eu agradeço a sua audiência. E você já sabe, cerveja é para descontrair com moderação e responsabilidade.
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0: Só podia ser a nossa querida Débora Pelissari para pedir essa do RPM.
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2: Fala, Bip. Boa noite. Tem como tocar Smiths, The Boy with the Thorn in His Side? Será que dá pra tocar nessa aí? Valeu, cara. Obrigado.
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The boy with the turn in his side aqui no Happy Hour já. Com saudades, hein? Essa música dá uma nostalgia. Mesmo que você não tenha vivido essa época, olha, muitos aqui viveram e eu me incluo nessa, porque os Smiths realmente foi uma das bandas que eu mais ouvi. Época de adolescente, depois quando eu entrei no rádio, nos anos 90. Banda é do início dos anos 80, acaba em 87, agora há pouco a gente ouviu Morrissey, e aí aqui a gente ouviu com os Smiths, sempre assim, somos democráticos, atendendo a todos e a todas, pelo menos tentando, não consigo atender todo mundo às sextas-feiras aqui, mas a gente sempre tem a próxima para voltar, e eu espero que você volte nessa confraria de amigos e amigas, assim como o Carlinhos Perim vibrou com o pedido da Débora Pelissari, que adora RPM, adora Bruce Springsteen, adora muitas bandas legais, vai estar com a gente lá no domingo. Mais uma vez reforçando o convite, Dia Mundial do Rock, você junto com a gente lá com Prefixo 65, MP Rock, também Heróis de Brinquedo e o nosso DJ Centro América, DJ Clayton 7 e obviamente toda a família Centro América lá, e tem sorteio de guitarra, hein? Bom, gente, muito obrigado pela audiência de todo mundo, segunda-feira tô de volta, mas a gente se encontra então no domingo, segunda-feira, não, amanhã tô aqui, e domingo lá no Parque das Águas, combinado? Patrícia Peruari também chegando aqui, grande beijo pra você, Patrícia, que é fã dos Smiths, tá vendo? Agora há pouco, o Davidson homenageou o irmão dele e tal, né? Lembra muito bem desse dia, mas de uma maneira alegre, o seu irmão Éder. O Davidson não tem mais o seu irmão, pediu um Linkin Park, a gente ouviu, e aí o Leonardo, Linkin Park, demais, galera, gosta muito, fazia muito tempo que era pra tocar, e a gente tocou num dia especial, momento especial, vale muito a pena. Então este Happy Hour, na verdade, é feito a tantas mãos, e é tão legal essa reciprocidade, essa sinergia, que eu só tenho a agradecer. Grande abraço a todo mundo, ó, muita gente me pedindo aqui no Clássico do Ouvinte, ela. Vamos fechar, né? What you get is what you see. Tina Turner, pra fechar o Happy Hour. Dá até pra cantar isso. Não vou fazer mais isso, prometo, tá? Bom, gente, até domingo então. Valeu, ótima sexta-noite. Até.

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2: 7:05.

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3: 7:08.
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3: Gratidão, alegria e fé, sextou 10 de julho de 2026. Começando aqui então a última edição da Semana dos Clássicos da Original, para você que é fã da Centro América FM e que se liga com a gente aí, sintoniza ou se conecta pela internet também, viu? Obrigado pela sua audiência, feliz noite para você, espero que ela fique muito mais agradável ainda. Muito mais gostosa, com boa música, ótima companhia, né? Então, se você quiser, pode mandar o seu boa noite aqui, que eu fico muito feliz. E já te convido também para participar do sorteio de hoje, mais um par de ingressos para o cinema que eu vou sortear no final da noite dessa sexta-feira, viu? Então, manda aí a sua mensagem. Estou esperando a sua participação. Eu já começo os clássicos de hoje com Scott McKenzie, San Francisco.

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0: Agora sim, Dique de Abelha aqui nos clássicos, ainda Scott McKenzie, San Francisco.
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0: 7:18.
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0: Sua rádio fácil de ouvir, Centro América FM Easy, clássicos da original por aqui. Boa noite a você em sintonia, obrigado pela sua audiência e participação aqui. Feliz noite, né? Na verdade. Mande a sua mensagem aí com seu nome completo, a senha. Olha, eu quero cinema para você concorrer ao par de ingressos hoje. No final da noite, fechar bem a semana ganhando um mimo aqui. Nos clássicos tem Carpenters, Only Yesterday.

0: Let's Get It On, Marvin Gaye, nos clássicos da original. Ainda Frank Sinatra, Tim from New York, New York, e Carpenters Only Yesterday.
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4: 7:33.

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Até as 9 da noite, clássicos da original desfilando pra você aqui, as canções marcadoras de memórias, ganhadoras de prêmios, né? Trilhas sonoras de filmes marcantes também. Músicas lindas. Canções que emocionam, agora tem Manhattan's Shining Star.

My Jazz Country Say Love You, com o lendário Stevie Wonder aqui nos clássicos da original. Ainda U2 One e também Manhattan's Shining Star.

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5: Sete e 49.
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5: Tudo bem, clássicos da original acontecendo aqui na Centro América FM. Feliz noite para você que acompanha a Centro América aí, os clássicos da original. E o seu boa noite é sempre muito bem-vindo, viu? Hoje ainda valendo também um par de ingressos para o cinema. Então mande aí a mensagem, coloque o seu nome completo, a senha. Olha, eu quero cinema e boa sorte. Os clássicos da original tem Alphaville, Forever Young.

Reflections of My Life. Clássicos da original com Marmalade aqui na noite. E dessa sexta-feira, fechando, né, melhor, a primeira hora de clássicos de hoje. Ainda Bee Gees, a história da Joke, Alphaville Forever Young. E momento de reflexão da noite com Paulo Vaz, o Pense Nisso. Eu já volto com mais clássicos pra você.